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1: 21 horas.

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0: 21 horas e 17 minutos.
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0: 21h33.
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0: 21 horas e 45 minutos.
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3: Receba com palmas, José Augusto!
4: Obrigado, gente.
3: Juntando as nossas vozes para levar o romantismo para todas as mulheres de todo o Brasil.
4: Isso!

0: José Augusto.
1: Obrigado, gente. Eu queria abusar um pouquinho e falar até um pouquinho demais, mas queria que vocês tivessem paciência. Esse é o primeiro DVD que eu participo como convidado e não poderia ser melhor o convite. É uma família chamada Limão com Mel, que eu aprendi a respeitar há muitos anos atrás e estou muito satisfeito de ter sido convidado. Obrigado.

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0: demais.
1: 22 horas e 32 minutos.
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0: 22 horas e 46 minutos.
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1: Ei, cuidado com tuas escolhas, viu? Lembra que somos arquitetos do nosso futuro.

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0: esse maravilhoso Flávio José.
1: Vinte e três horas e 46 minutos.

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2: Essa é gostosa pra gente dançar bem coladinho.

Quem dera ser um peixe, pra quê? Assar.

0: Valeu, Berlândia!
1: Obrigado, Berlândia. Parabéns, meninos.
2: Parabéns.
1: Sucesso, a gente já Deus sabe abençoe. Que vai ser. Tchau, gente. Obrigada, viu?
2: Valeu!
3: Meia-noite e 15 minutos.
1: Fui!
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2: Você é do voz em ao vivo, vai.

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0: 1:17.
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E a galera, sendo assim, eu, cadê a galera? É. E agora?

0: Como é que você gosta, Vicente?
1: Eu gosto dessa, muito boa. Todas que você cantou.
0: Homem, você não deve enganar.
1: Pois é, pra quê, né? Eu que sou, bicho, um escravo, não faço nada, só trabalho, trabalho, trabalho, trabalho.
0: Vicente, você falando isso, as mulheres se apaixonam.
1: Não é?
0: É, bicho. Nós tá aparecendo aqui, Erasmo Carlos e Roberto Carlos.
1: Tá aparecendo, tá aparecendo.
0: Você é Roberto Carlos. Salva de palmas, Vicente, né?
1: Salva de palmas, Vicente.

0: toda hora do Brasil.com.
1: Se é.
2: Respeita.
3: Se errar.
1: Vicente.
2: Oi, Jolivão.
1: Pediram pra me fazer um DVD. Esse é meu DVD com você, viu?
2: Obrigado, meu irmão.
1: Olha, se tiver um lugarzinho no ônibus lá pra mim andar.
2: Vamos viajar junto. Eu tô junto, viajar.
1: Tô junto com você, cara.
2: Olha só.
1: Que Deus falou: fica no meio dos bons, serás um deles.
2: Boa,

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3: 1 hora e 30 minutos.
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0: coisa boa. Gente,
1: viva Gonzaga, né?
0: Obrigado. Edson Lima, obrigado, Neto.
2: Neto.
0: Obrigado a você.
2: Só assim pra gente se rever. Ah,
0: não é isso? É,
1: obrigado, Magnífico. Edson, meu irmão, prazer imenso estar contigo aqui mais uma vez, tá bom? Obrigado. Obrigado, meninas.
3: Pra dançar 500 km de forró. Me chamou? Fui a cá.
4: Futuca, meu compadre, velho.

0: M10, bota Toran Ladrão.
1: Bora. O nome da música é 5 da manhã. Alguém conhece aí?

0: 2 horas e 1 minuto.
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2: 2 horas e 15 minutos.

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Campina Grande, vamos deixar registrado de verdade agora? Quem tá com o celular na mão, liga a lanterna do celular, vai. Vamos deixar registrado agora de verdade. Deixa o celularzinho no céu, liga a lanterna. A mãozinha pro céu, mãozinha, mãozinha, mãozinha, mãozinha. Que coisa linda, meu Deus do céu. A mãozinha lá em cima. Ó, pra lá, pra cá, pra lá. Você tem carro.

0: Tiki respeitar a Vila Grande! Vocês são demais, gente. Que energia incrível.
1: Garçom!
2: Oi.
1: Tem pitu?
2: Tem.

0: Top demais, menino. Se cada músico tomar uma dose, vocês vão me ver saindo carregada daqui pro carro.
1: 2 horas e 30 minutos.

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5: Então canta essa aqui, vem.

coisa, senhor.

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0: Eu acho que quando a gente gosta, a gente tem que chegar e falar, vocês concordam ou não? Acho que quando a gente gosta, a gente tem que chegar e rasgar o verbo logo de cara pra pessoa, não é? Tem que chegar aí.
1: 2 horas e 45 minutos.

0: esses bracinhos e se bate na palma da mão, como é que é? Curte André Viana ao vivo, o show do momento. Agora vem comigo e canta, vai.
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0: essa do André Viana e já é sucesso.
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0: Obrigado.
1: 3 horas e 2 minutos.
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0: 3 horas e 30 minutos.
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3: 4 horas.
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0: 4 horas e 17 minutos.
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3: Receba com palmas, José Augusto!
4: Obrigado, gente.
3: Juntando as nossas vozes para levar o romantismo para todas as mulheres de todo o Brasil.
4: Isso!

0: José Augusto.
1: Obrigado, gente. Eu queria abusar um pouquinho e falar até um pouquinho demais, mas queria que vocês tivessem paciência. Esse é o primeiro DVD que eu participo como convidado e não poderia ser melhor o convite. É uma família chamada Limão com Mel, que eu aprendi a respeitar há muitos anos atrás e estou muito satisfeito de ter sido convidado. Obrigado.

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7: 4 horas e 30 minutos.

4 horas e 46 minutos.

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0: 5 horas e 1 minuto.
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1: Eita, meu filho, olha eu aqui de novo, olha eu aqui de novo, 5 da manhã, mais 2 minutinhos, 5 e 2.
2: Olha eu aqui de novo.
1: O negócio, boa da gota, xaropinho, eu tô por cá, viu? Olha eu aqui de novo. Em nome da Casa do Bolo, nosso amigo Langstein, Dona Bebeta, bula ao forno. Meu amigo Beto e Liliane no ponto certo. Nosso amigo Beto de Nin, nossa amiga Michelle, todos do Mercadinho Santa Maria, Mercadinho de Saudoso, seu Nin. Um abraço pra essa turma boa, ligadinho, já cedinho, cedinho. Carlos de Pininha, ali ao lado da escola João Davi de Souza. Também ligadinho com a gente nessa manhã de sexta-feira. Galinha batida na hora, viu, xaropinho? Vamos cuidar porque hoje é sexta-feira, sextou, meu filho. Sextou! Nossa amiga, abraçando também aqui, ó, nossa amiga Mônica, né, que tá com a barraca de fogo também no centro da cidade, viu, xaropinho? 5 da manhã, mais 2 minutinhos, 5 e 2, até as 6 da manhã, eu tô despertando você, é claro. Tem a parede, não, meu filho, presta atenção.
3: Oxe.
1: Cheguei. Saudade do meu Pernambuco. Olha o saudoso Belo. Eita, Santa Maria do Cambucá.

0: 5:16.
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0: Olha, 5 da manhã, mais 24 minutos, 5h24. Eita, Jorge de Altinho, cantando pra gente. 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
0: 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Abraçando nossa milanesa aí, Dona Bebeta. Deixa eu dar um abraço aqui pra seu Antônio Poeta, também tá ligadinho com a gente, viu?

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6: 5 horas e 30 minutos.
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0: Eita, meu filho, é o Rick é que come tudo, seu viu? Papai paga o uísque. 5 da manhã, mais 45 minutos, 5h45, depois das 5.
1: Filho do homem pobre.
0: Abraçando aqui, ó. Nosso amigo Marcelo, né, meu filho? 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Cambuca FM despertando você nessa manhã de sexta-feira, 22 de maio. Deixa eu também mandar um abraço aqui pra Edmilson, também ligadinho comigo. Meu amigo Bola da Mercearia. E o nosso amigo Flávio, que tá na caminhada, viu? Nosso amigo Carlos de Pininha, ali ao lado da escola João Davi de Souza, onde você encontra.
2: Tem certeza.
0: Galinha da melhor qualidade. Eu tenho certeza, meu filho. Tenho certeza absoluta, viu? Abraçando essa turma boa, despertando você nessa manhã gostosa, né?

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0: Eita, meu filho, bolo ao forno é o sabor da tradição, é o sabor do bolo. É. 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Nosso amigo Langstein, Dona Bebeta. 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Cada uma melhor do que a outra. Tá doido, bicho. É, Xaropinho, meu filho. É muito bom, muito bom. Olha, 6 da manhã, mais 9 minutos, 6:09. Deixa eu mandar um abraço aqui pra seu Antônio Poeta. Seu Antônio Poeta também tá ligadinho comigo. É, um abraço, viu, seu Antônio? Tá ligado aqui no som da Cambucá, né? Ô, Xaropinho, prepara aí. Isso é cagado e cuspido, paisagem do interior. Você é querido, né? É, em nome de doutor Roberto Almeida, o advogado do povo também no centro da cidade. Chame o homem que o homem atende, viu, Xaropinho? O advogado do povo, doutor Roberto. Abraço pra meu amigo Branquinho, aqui próximo da Vila do Campo, essa turma boa da vila, né? Nossa amiga Terezinha e Manuelzinho na rua Júlio José de Lima. Nosso amigo Flávio tá na caminhada, né? Flávio tá na caminhada. Nossa amiga Josélia também tá na caminhada lá no Cintarias de Serrinha. Meu amigo Bola da Mercearia aqui no Alto das Oliveiras. O Xaropinho, ainda tem aquela sardinha, viu? Lá no Bar do Bola, viu? Aquela sardinha, né? Oxe. Sardinha de balde, que aparelho, né? Bola, prepara que o cabo come até os dedos, né?
1: Tem certeza?
0: 6 da manhã, mais 10 minutos, 6:10. Aqui na Cambucá, despertando você, Claudio Silva, manhã de sexta-feira. Hoje é o último programa da semana, viu, Xaropinho?
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3: O primeiro livro que já me trouxe alguma fama é o Paisagem do Interior. Eu faço a descrição da cena urbana do interior. E eu digo, isso é cagado e cuspido paisagem do interior. Então eu digo assim, matuto no meio da pista, menino chorando nu, rolo de fumo e beiju, colchão de palha listrado. Um par de beba agarrado, preto velho rezador, jumento, jipe e trator, lençol voando estendido, isso é cagado e cuspido paisagem do interior. 3 moleques fedorentos mocegando um caminhão. 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Poeira num pé de reto, tabuleiro de cocada. 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Isso é cagado e cuspido, paisagem do interior. Bebo lascando a canela, escorregando na fruta. Num batente uma matuta areando uma panela. Cachorro numa cadela, se livrando das pedradas. 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Uma jumenta viçando, jumento correndo atrás. O canieiro de gás, vai na cadeira bufando. Raio de pilha tocando, um chouriço, um manguzá, um galho de trapiá carregado de fulô, fugareiro, abanador, um matador destemido, isso é cacado e cuspido, paisagem do interior. 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

0: 6:16.
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0: 6:31.
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Olha, tá aí o poeta e saudoso Rui Pessoa, rapaz, conversando com as águas, né? Abraço lá pra Terezinha, viu? Terezinha tá ligado com a gente, né? Um abraço, Terezinha, sintonizado aqui no som da Cambucá, né? É, meu filho, ligadinho com a gente. Abraçando a galera na Casa do Bolo, nosso amigo Langstein e Dona Bebeta. Daqui a pouquinho abrindo as portas com os melhores bolos pra você, quentinho, quentinho, tomar aquele café da manhã pra ir trabalhar, viu? Já dizia nosso amigo Muíca, ali tem substância, né? Saudoso Muíca, né? Deixa eu mandar um abraço também do nosso amigo Carlos de Pininha, ao lado da escola João David Souza, onde você encontra galinha da melhor qualidade. Sextou, viu, Xarope? Fazer aquele churrasco, aquela coxa sobre coxa, né? Eita, aquela galinhazinha. Um xerém. Até a pareia. E lembrando também que Mônica, né? Tá com a barraca de fogo no centro da cidade. A criançada se divertir, né? Abraçando meu amigo Zé de Teté aqui no Alto das Oliveiras, também ligado comigo. Olha a hora, Zé! Segura o bode, Zé! Deixa eu mandar um abraço também do nosso amigo Bola da Mercearia, também aqui no Alto das Oliveiras, né? Ligadinho com a gente.

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1: 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Final de programa, meu filho. Final de programação aqui da Cambucá. 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Vamos embora, em nome de Dr. Roberto Almeida, o advogado do povo. Meu amigo Beto Dininho, uma mão amiga, todos lá no Mercadinho Santa Maria, nossa amiga Michele, Mercadinho do Saudoso Seu Ninho, né? Vamos embora, Xaropinho. Amanhã não, segunda-feira, a partir das 5 da manhã eu tô de volta. Desejar a você um ótimo final de semana, abençoado. Continua na programação, vem aí ele, Gilson Fernandes, com o programa Rota da Notícia. Às 10 da manhã tem o Padre Reginaldo Manzotti. E às 4 da tarde eu tô de volta com o Forró Bregando. Sextou, né? Como diz o outro, sextou, 22 de maio, mês de Mariano. Um ótimo final de semana. A gente se encontra.

0: 7:01.
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4: Muito bom dia, minha gente. Estamos chegando a partir de agora com Rota da Notícia, para você começar o seu dia muito bem informado. Estaremos juntos com você até as 8 horas da manhã, através do rádio e através da internet, abordando tudo o que aconteceu nas últimas horas aqui em Santa Cruz do Capibaribe e em toda a nossa região. O mundo da segurança pública, o cotidiano da nossa região.

0: Tornam destaques aqui no Rota da Notícia, edição de sexta-feira, 22 de abril de 2026. Daqui a pouquinho no programa você confere comigo. Adolescentes apontados por latrocínio tentado em Taquaritinga do Norte são apreendidos em Santa Cruz do Capibaribe. Cantor e noiva são vítimas de sequestro relâmpago na cidade de Caruaru. Família procura por jovem desaparecido em Santa Cruz do Capibaribe. Mulher tem corpo incendiado e a acusada acaba sendo presa aqui em Pernambuco. Jovem morre vítima de acidente na zona rural de Riacho das Almas. Polícia localiza moto furtada, crack e balança de precisão em Taquaritinga do Norte. E ainda, indivíduo que se passava por policial civil é preso em Riacho das Almas. Essas e outras você confere aqui, agora, no Rota da Notícia. Olha, minha gente, para você que está chegando agora, seja bem-vindo, seja bem-vinda. Estaremos no ar junto com você até as 8 horas da manhã. No comecinho das manchetes, eu falei 22 de abril. Na verdade, 22 de maio, viu? O tempo não está esperando nem por mim, nem por você. 22 de maio, hoje, estamos juntos em mais uma edição do Rota da Notícia para que você acompanhe as broncas policiais de Santa Cruz do Capibaribe e região. Obrigado a você que está acompanhando a Rádio Vale desde um pouquinho mais cedo. Ligou o rádio, acompanhou o meu querido amigo Paulo Viana no ar com o Bodega Nordestina e agora permanece aqui com a gente no Rota da Notícia. Obrigado a você que está pela Cambuca FM também, ligadinho com a gente. É um prazer enorme contar com você aqui na nossa programação. E para você que está pela internet, o nosso muito obrigado. Estamos ao vivo com a nossa live no YouTube Santa Cruz Online. Você pode assistir nesse momento ao vivo e a qualquer outra hora do dia você pode acompanhar a gravação do programa que fica disponível para você, tá certo? Então fica aí atento e compartilha com o máximo de pessoas que você puder para que elas também possam acompanhar o nosso Rota da Notícia e ficar por dentro das ocorrências aqui da nossa região. A gente começa o programa de hoje agradecendo a você que está aí nos conferindo o primeiro lugar de audiência todas as manhãs. Obrigado de coração a você que está em casa, no trabalho, no trânsito. É um prazer enorme contar com a sua audiência e melhor ainda, saber que você nos prestigia e nos oferece o primeiro lugar de audiência todas as manhãs. Obrigado mesmo a você que tira um tempinho para acompanhar o nosso programa. Vamos trazer detalhes de um jovem que está desaparecido. Preste atenção nesse caso comigo. Para você que está pelo rádio, vamos narrar todas as informações. Para você que está pela internet, pela nossa live, você vai ter o privilégio de acompanhar a imagem do jovem Moisés Fabrício da Silva, de 21 anos, que está desaparecido. Preste atenção nesse caso. Ontem, inclusive, uma prima do Moisés, ela conversou comigo através das minhas redes sociais para falar a respeito desse desaparecimento. E aí a imprensa já tinha tomado conhecimento, já tinha inclusive repassado as informações para a polícia, de acordo com aquilo que a gente recebeu. E ontem uma prima dele, identificada por Maria Aparecida, falou comigo a respeito do desaparecimento do Moisés, que já tem um tempo, viu, que está desaparecido. A imagem está aí para você acompanhar nesse momento através do YouTube. Então já vai compartilhando, já vai, quem sabe, até tirando o print dessa imagem, para que, por acaso, você encontrar o Moisés nas ruas, você possa entrar em contato com a família ou com a polícia, com a guarda municipal, para que ele possa voltar ao seio familiar. Moisés Fabrício da Silva, 21 anos. Os familiares dele estão vivendo dias de angústia, porque não estão com nenhuma informação sobre o paradeiro dele há aproximadamente 5 dias. O jovem reside aqui em Santa Cruz do Capibaribe. Segundo informações de familiares, ele foi visto pela última vez no sábado, dia 16, quando populares relataram que ele teria entrado no rio Capibaribe, na divisa ali entre Santa Cruz e São Domingos, do Brejo da Madre de Deus. Desde então, familiares e amigos buscam informações que possam ajudar na localização do Moisés Fabrício. O desaparecimento dele foi registrado na Delegacia de Polícia Civil, que deverá investigar o caso até que ele seja encontrado, né? A família pede que qualquer informação sobre o paradeiro do mesmo seja repassada através do telefone 819-9425-1974. Vou repetir para você com toda calma esse contato, né? Que é o contato dos familiares do Moisés Fabrício, que é esse rapaz que está na tela para quem está acompanhando no nosso YouTube. 81DDD é o telefone, 994-25-1974, 994-95-1974, ou se por acaso você vê ele em algum lugar, pode entrar em contato com as forças de segurança pública para que ele seja devidamente encontrado. A gente espera que encontrado com vida, obviamente. É, mas a polícia, ela trabalha com as diversas hipóteses e esse caso continua em investigação. A gente fala agora de uma pessoa que morreu vítima de afogamento. Na tarde da última quarta, um afogamento aconteceu no município de Alagoinha, no Agreste de Pernambuco. A vítima, identificada como Erivaldo José de Lima, tinha 52 anos. O corpo foi retirado da barragem por uma equipe de mergulhadores do Corpo de Bombeiros Militar. Após a realização da perícia no local, o cadáver foi encaminhado para o Instituto de Medicina Legal em Caruaru. As circunstâncias do afogamento estão sendo investigadas pela Polícia Civil. E aí, com as chuvas, né, que aconteceram nos últimos dias na nossa região, tem sido comum, né, o número de pessoas vítimas de afogamentos aqui na nossa região, principalmente na região Agreste, que foi abençoada, agraciada com a chegada das chuvas, mas a gente chama a atenção. Tem muita gente que às vezes acaba misturando bebida com esse momento de diversão e acaba dando errado. Tem muita gente que não tem o hábito de estar mergulhando, de estar nadando, e aí entra em um reservatório como esse, de repente dá uma câimbra, de repente cansa. E, minha gente, aquele velho conselho que os nossos avós, os nossos antepassados passavam: água não tem cabelo. Então, se você não tem habilidade nadando, se você de repente já está algum tempo sem exercer esse exercício, essa prática de exercício, o importante é que você se atenha a ficar na parte mais rasa do reservatório, da piscina, do açude, do barreiro, para que você não venha ter dor de cabeça, porque pode acontecer uma câimbra, pode acontecer de você cansar, e se for misturar bebida, pronto, aí é que a coisa complica, né? Então fica o recado para você que gosta de tomar um banhozinho nesses momentos de lazer, né? Que você tome, né, muito cuidado e seja a pessoa mais prudente possível. Tem recadinho agora dos nossos anunciantes, daqui a pouquinho voltamos com informações de um acidente que aconteceu em Toritama. Continua aqui comigo.
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0: Minha gente, estamos de volta e queremos abraçar você que está hoje no Moda Center Santa Cruz, no Altas Horas, no Calçadão, você que nos acompanha, né, também em Toritama, muita gente ainda fazendo algumas vendas em Toritama. Desejar a todos aqui do Polo de Confecções bons negócios, boas vendas para todo mundo, tá? Que Papai do Céu ilumine o negócio de vocês. Minha gente, vamos trazer detalhes lá de Toritama. Um casal sofreu uma queda de uma motocicleta na manhã de ontem, na rua 13 de Maio, no centro de Toritama. O acidente aconteceu após o condutor empinar a moto enquanto trafegava pela via. Imagens de uma câmera de monitoramento mostram o momento em que o piloto realiza a manobra perigosa, perde o controle da motocicleta fazendo com que ele e a passageira caiam no chão. A mulher ficou ferida, precisou ser socorrida para uma unidade de saúde, no caso a unidade Nossa Senhora de Fátima, lá da capital do Jeans, e apesar do susto, não houve ferimentos graves nos envolvidos. Mas as imagens são bem claras, né? Ele sai de uma via, entra nessa rua na 13 de maio, lá em Toritama, tá? E aí ele começa a levantar a moto para empinar. Poucos metros ali, depois de levantar a moto, ele acaba caindo. Caindo não somente ele, mas também a pessoa que estava na garupa da motocicleta. É o tipo de situação, né? E se esse vídeo, se ele não já subiu, ainda hoje pela manhã ele vai ser anexado no Santa Cruz Online, na página do Instagram. Mas é o tipo de conteúdo que o pessoal depois passa a comentar, né? Comemorando por conta dessa queda. E pessoas que usam as vias públicas para fazer aquele famoso grau, né? O conhecido grau. E aí coloca em risco a vida dele e coloca em risco a vida de outras pessoas. Porque ele poderia, de repente, ter batido em outra pessoa aí na via, embora não tivesse movimento no momento em que ele caiu. Mas ele acabou ferindo a mulher que estava com ele na moto, que a gente não sabe qual o grau de parentesco, e também acaba, né, se ferindo apesar dos ferimentos leves. E aí as imagens chamam a atenção, ganham repercussão nas redes sociais e, consequentemente, independente de onde for postado esse conteúdo, né, Santa Cruz Online e os demais órgãos de imprensa aqui da nossa região, as pessoas vão sim comentar. Algumas vão até comemorar devido à queda que esse homem sofreu após empinar em via pública lá na cidade de Toritama. Mas tá aí, o caso foi registrado, a mulher precisou da entrada no hospital Nossa Senhora de Fátima, mas ambos estão bem, não sofreram ferimentos graves. A gente traz detalhes agora de um policial fake, é isso mesmo que você acabou de entender. Um policial, né, que na verdade não era policial, estava se passando por um, mas acabou sendo interceptado por policiais verdadeiros dessa vez. Os policiais civis da cidade de Lagoa dos Gatos e Riacho das Almas apreenderam um indivíduo que se passava por policial. Contra este elemento havia um mandado de prisão preventiva expedido pela justiça. O falso policial, identificado como José Edmilson da Silva, de idade não informada, foi preso no bairro Gold Park, em Riacho das Almas, aqui no Agreste do Estado. Segundo a Polícia Civil, o indivíduo fazia o uso, inclusive, de um fardamento da corporação que não é permitido por lei. A polícia informou também que este indivíduo portava documentos falsos. José Edilson foi encaminhado para a Delegacia de Polícia Civil da cidade de Caruaru e está agora à disposição da Justiça. Tá aí, portanto, não temos relatos por parte da polícia dando conta do que ele costumava fazer com esse fardamento, né? Porque tem gente que tem o fardamento e utiliza ele para assassinatos. Gente que chega na casa de algum indivíduo, diz que é polícia, entra lá e pratica o assassinato. Tem gente que usa esse tipo de farda para poder intimidar algumas pessoas da população ou para fazer a venda de segurança particular nas localidades. Chega lá dizendo que é policial civil e diz: olha, eu sou policial civil, nas minhas horas vagas eu posso ficar aqui no seu estabelecimento. E aí oferece essa venda casada, mesmo que mentirosa, mas oferece essa venda casada, né, para botar valor no seu trabalho, né? E aí tem, como já falei, tem gente que usa para fazer homicídios, tem gente que usa apenas, né, para poder se apresentar na sociedade como um policial, mas nós não tivemos detalhes, né, de como ele estava utilizando esse fardamento. Detalhe é que ele estava lá em Riacho das Almas, estava com essa farda de forma ilegal, documentos falsificados também, e acabou levando a pior com a interceptação da polícia neste caso. Vamos para o nosso intervalo agora, rapidinho. Daqui a pouquinho voltaremos com outros assuntos aqui no nosso programa. Permanece aqui comigo porque na volta vamos trazer detalhes de um cantor junto com a esposa dele, a noiva dele, que foram sequestrados. Daqui a pouquinho nós vamos trazer as informações completas para você aqui no Rota da Notícia. Até já.
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3: 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Estamos de volta aqui com Rota da Notícia, agradecendo a você que está ligado com a gente, nos acompanhando nessa manhã de sexta-feira para a gente finalizar esta semana, sexta-feira, 22 de maio. O tempo passa voando, né? E, gente, passando aqui nos nossos comentários e abraçando o Manuel Feitosa, a Branca Josefa, a Verineide Cavalcante, a Adelson Silva de São Domingos, Beta Souza, o Vanderlei Batista. Tá mandando um alô para Moreira Forrozeiro e Cláudio da Malhada. Um abraço para vocês. Sandra Silva, amém, minha querida. A você também, viu? Tudo de bom. Um abraço para o Vanderlei Forrozeiro no Armando Aleixo, Neide Silva, Genilda Maria, Givanildo Ferreira de Toritama, Silvânia Truta, tá nos acompanhando também, Marcos da JCL, Inácio da Bolacha, na Central de Feiras, Wallace Moura, também tá ligado com a gente, Gabriela da Magana, Ronaldo Costa, Zonete Maria e o meu amigo Amaro Lima. Amaro Lima, Rosa e Dona Anunciada estão sempre acompanhando o nosso programa. Minha gente, tivemos um acidente com vítima fatal que aconteceu já na manhã de hoje, na Avenida 22 de Abril, aqui em Santa Cruz do Capibaribe. Até o momento, não foram divulgadas informações da dinâmica deste acidente, nem tampouco temos, até o presente momento, a atualização contendo o nome da vítima fatal. Sabemos é que esse acidente aconteceu já nas primeiras horas de hoje e o caso está sendo investigado aqui em Santa Cruz do Capibaribe, acidente com vítima fatal lá na Avenida 22 de Abril, no bairro Nova Santa Cruz. Daqui a pouquinho a gente atualiza você aqui no nosso programa e também através da página do Instagram Santa Cruz Online. Tá certo? Vamos trazer detalhes agora do cantor que foi sequestrado, o cantor Guilherme Topado, de 29 anos, e a noiva dele, Thalita Diniz, de 25 anos, foram vítimas de um sequestro relâmpago lá na cidade de Caruaru. As imagens de câmeras de segurança mostram o momento em que o casal chegava na residência do pai do cantor, lá no bairro Maria Auxiliadora, quando foram surpreendidos por criminosos armados. Estavam em um carro. As imagens que foram divulgadas mostram o veículo dos criminosos parando na frente do imóvel. Em seguida, o cantor e a noiva são rendidos e obrigados a entrar no carro dos elementos. De acordo com as informações, as vítimas foram levadas pelos sequestradores e forçadas a realizar diversas transferências bancárias. Após a ação, o casal foi liberado no bairro Indianópolis, também lá na capital do forró, mas esse fato chamou a atenção e agora fica fácil, né, para a polícia chegar até os sequestradores do casal. Por quê? Eles obrigaram as vítimas a fazerem PIX, né, para fazerem transferências. Então, automaticamente dá para identificar quem é a pessoa que está recebendo essa transferência, essa mudança de dinheiro de conta, né? Então fica aí o alerta, porque a qualquer momento a polícia pode chegar até os autores, ou pelo menos a um deles, já que pelo menos uma conta foi usada, né? Apenas uma conta foi usada, e aí pode chegar a esses elementos e interceptar esse bando criminoso que realizaram esse sequestro e realizaram este sequestro seguido de assalto lá na cidade de Caruaru, fato que chama a atenção e vira notícia aqui no nosso programa. A gente traz detalhes agora de um acidente que aconteceu em Riacho das Almas. No final da tarde de ontem, um homem ficou gravemente ferido em sua moto após ser atingida possivelmente por um veículo Corolla. Isso lá na comunidade de Serra Verde, zona rural de Riacho das Almas. A vítima identificada como Sandro Severino da Silva, de 30 anos. Residia na zona rural do município e estava se deslocando para Caruaru no momento em que aconteceu este acidente. De acordo com as informações que chegaram para a nossa redação, Sandro chegou a ser socorrido com vida para o Hospital Regional do Agreste em Caruaru, mas não resistiu, veio a óbito no dia de ontem. O condutor do Corolla fugiu sem ser identificado e sem prestar socorro à vítima. De acordo com familiares, Sandro era costureiro e costumava buscar passageiros em Caruaru. A Polícia Civil investiga o caso para identificar o motorista do veículo que causou este acidente. Tem recadinho dos nossos anunciantes e você daqui a pouquinho confere. Informações de uma mulher de 43 anos que teve o corpo incendiado. Ainda na edição de hoje, a gente traz detalhes de ocorrências que aconteceram aqui em Santa Cruz do Capibaribe.
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2: Minha gente, adolescentes apontados por latrocínio ou por latrocínio tentado, melhor dizendo, foram apreendidos aqui em Santa Cruz. Você vai entender essa história completa a partir de agora.

0: Esse latrocínio tentado aconteceu em Taquaritinga do Norte. E eles foram detidos no loteamento Flórida, aqui em Santa Cruz. A Romult apreendeu dois adolescentes de 16 anos aqui no loteamento Flórida, na terra das confecções. O fato se deu na tarde de ontem. Durante a abordagem inicial, os agentes localizaram com os menores uma faca e uma espécie de chave utilizada para furtos. A motocicleta que estava de posse desses indivíduos também foi apreendida e identificada como produto de furto. Na sequência da ocorrência, as equipes foram até a casa de um dos adolescentes e no local foram apreendidas uma espingarda calibre 12 e um revólver calibre 32. Ainda na delegacia, eles confessaram a participação em um latrocínio tentado na zona rural de Taquaritinga do Norte, onde a vítima foi atingida com um tiro nas costas, possivelmente um tiro de raspão na mão também. De acordo com as informações, todo o material, incluindo a arma e a moto recuperada, foram encaminhados para a Delegacia de Polícia Civil para os procedimentos legais. Os adolescentes foram apresentados à autoridade policial. A gente tem detalhes completos em relação a este caso para a gente trazer agora? Então vamos conferir as informações repassadas por parte das autoridades policiais.
1: A situação está sendo apresentada pelo efetivo da Romult e da Guarda Civil Municipal de Santa Cruz do Caparibe e trata-se da condução, ou melhor, a apreensão de dois menores de 16 anos de idade, com eles uma motocicleta roubada, uma espingarda calibre 12, além de um revólver calibre 32, também apresentado nessa situação, facas e uma espécie de uma chave justamente para fazer a ligação na motocicleta no momento de furtos. Eu converso nesse momento com a Águia 54, que pode ser repassado, Guerreiro, de informações iniciais sobre este ocorrido. Mais uma vez, boa noite.
2: Boa noite, Hans. Boa noite aos internautas. Hans, o efetivo encontrava-se em Rondas, né? Onde recebemos as informações de que uma motocicleta Honda de numeração OY8056 havia sido furtada no bairro Bela Vista. E logo em seguida, após o recebimento dessas informações, nossa central nos repassou que teria sido avistado ali no bairro Flórida dois menores conduzindo esta motocicleta, onde fizemos deslocamento até o local e ao chegarmos ali nas imediações da Praça do Flórida, nos deparamos com esses menores, né? E ao darmos voz de parada, ambos ainda tentaram se evadir do efetivo, porém, há poucos metros à frente, obedeceram a parada. E aí, de posse dos mesmos, no momento da abordagem, foi encontrado, né, essa motocicleta que já configurava-se com a restrição para roubo e furto, assim como uma chave adaptada, onde eles utilizaram, segundo eles, roubar a ignição, melhor dizendo, e fazer o furto dessa motocicleta. Além do mais, uma faca que, segundo eles, seria aí, caso alguma das vítimas reagisse, eles usarem para se defender.
1: A se chamar a atenção também, Guerreiro, trata-se das armas de fogo apreendidas.
2: Justamente. Aí, no decorrer, né, do deslocamento para a delegacia, onde seria tomada as medidas cabíveis com relação a essa situação da motocicleta e a apresentação desses menores, ambos de 16 anos, um deles informou para o efetivo que, em sua residência, havia duas armas de fogo, né, justamente essas que citadas por você, Hans, anteriormente, que é uma calibre 12 e uma calibre .32, onde ele nos repassou onde estava localizado e solicitou que fôssemos, né, até a sua residência, onde chegando num local que também seria ali no bairro Bela Vista, os pais dele nos recebeu, autorizou a entrada, nos cedeu, né, esses armamentos que encontravam-se localizados lá no guarda-roupa do mesmo.
1: Inclusive, Guerreiro, a arma de fogo calibre 12, pelo que dá para mim visualizar, municiada.
2: Isso, a municiada, além do mais, com mais três munições. E ainda o que chama a atenção, que há cerca de 30 dias atrás, mais ou menos, ele também não lembra, um desses menores, estava ali no distrito de Riacho Doce, em Taquaritinga do Norte, onde o mesmo, né, furtou outra moto lá, fez um assalto em outra moto, e no decorrer do desfecho desse assalto aí, entrou em atrito com uma das vítimas, onde ele baleou uma das vítimas lá nessa região do distrito de Riacho Doce, alvejando a vítima na mão e nas costas, onde teve até uma perfuração da mão, pegou de raspão, e o das costas perfurou a vítima. Segundo ele, já teria sido uma outra arma calibre .32 também, que foi recentemente apreendida por outro efetivo nesta cidade de Santa Cruz de Capibaribe, onde na sequência dessa apreensão, essa semelhante aí que foi apreendido, havia praticado o roubo de uma outra motocicleta, uma Honda Bros. Então, só reiterando as informações, já se tira por aí que, mesmo menores, mas já pode se enquadrar aí como menores, infratores e de alta periculosidade, e que se tem uma ramificação no crime já, né?
1: Um ponto também que me chama a atenção, trata-se justamente da frieza deles no momento dos assaltos e furtos.
2: Justamente, né? Justamente. Eles informaram que utiliza o armamento justamente como uma forma de defender, que ele já mostra no ato de falar que esse ato de defesa, ele age com frieza. Ele não quer saber se é um pai de família, se é um trabalhador. Ele está ali para praticar o crime e esteja para contar com a sorte ou não, né?
1: O guerreiro, os dois menores aqui mesmo de Santa Cruz do Capibaribe?
2: Um pertence ao município de Alcantil, né, no estado da Paraíba. O outro, este que praticou os disparos contra essa vítima em um assalto anterior, ele reside nos dois estados, né? Santa Cruz do Capibaribe, precisamente ali, bairro Bela Vista, e lá em Alcantil também, pois ele divide moradia com os parentes.
1: Aqui na delegacia, já foi adiantado pelo policiamento civil quais os procedimentos?
2: Estamos ainda no decorrer, né, para ser ouvido efetivo e será ainda apresentado para a gente qual será o desfecho. Lembrando que desses menores, um deles já tem passagem aí pelo sistema de socioeducativo, né, FUNASE, o outro ainda não.
1: Algo mais a acrescentar, guerreiro? Fique à vontade.
2: No mais, mostrar para a sociedade de Santa Cruz de Capibaribe que nossa instituição, na Guarda Civil Municipal, a Romute e os demais grupamentos, estamos aqui à disposição da sociedade de Santa Cruz. Contamos, né, com o denúncia também, e estamos prontos para servir e bem servir a sociedade de Santa Cruz de Capibaribe.
1: Você relembra qual o efetivo presente neste ocorrido?
2: Positivo, R104, R2, o Águia 11 e o R3, esse que vos fala, a Águia 54.
1: Tá aí, meus amigos, deu águia mais uma vez, situação sendo apresentada pelo efetivo da Romute da Guarda Civil Municipal aqui da nossa cidade, duas armas de fogo dadas de circulação, além também desses dois menores apreendidos e conduzidos aqui à delegacia da capital da moda. As imagens, mais uma vez, são do Rocan 12, a reportagem é do Anderson Mardoqueu.
0: Obrigado, Anderson, pelas informações. Sabe qual é a parte ruim de tudo isso? Que a gente está falando de dois menores de idade. E aí eles não cometem crimes, eles cometem atos infracionais. E tem uma diferença enorme dentro daquilo que é observado na lei. Agora, perceba que eles estavam com espingarda de grosso calibre, com uma arma calibre 32, um revólver calibre 32, com uma chave utilizada para poder ligar as motos e praticar o furto, apontados de um latrocínio tentado na zona rural de Taquaritinga do Norte, lá no Riacho Doce. E aí, quando você para analisar, infelizmente, são dois menores de idade que, por muitas das vezes, não são responsabilizados por aquilo que fazem, porque, repito, eles não são criminosos. Eles cometeram um ato infracional, é totalmente diferente. Mas a gente ainda fica com aquela esperança de que eles possam ser internados, né? Já que não podem ser presos, porque adolescente não pode ser preso, ele é internado. Não, mas que pelo menos eles possam ser internados para dar um sossego, pelo menos temporariamente, a Santa Cruz do Capibaribe e às cidades vizinhas aqui da nossa região. Porque sinceramente, senhoras e senhores, sinceramente, a gente fica com aquela sensação de impunidade, com aquela sensação de que nada vai ser feito e que a gente vai continuar sofrendo as consequências em relação a uma não internação por parte desses adolescentes. E aí eu tenho que parar aqui para estar medindo as palavras, porque senão quem se ferra sou eu. A gente não pode exagerar quando a gente está falando de crianças e adolescentes. Infelizmente, eles podem fazer tudo, né? Ou quase tudo, porque eles puderam praticar uma série de furtos, eles puderam estar com arma de fogo para poder realizar assaltos, eles puderam realizar um latrocínio tentado lá em Taquaritinga do Norte, mas aí, infelizmente, são menores de idade. A gente lamenta e pede aqui, quem sabe, que pelo menos um internamento nesse caso.

0: Militar informou que iniciou as diligências logo após o crime e localizou a suspeita. Ainda segundo os policiais, ela confirmou a autoria e a ação e no momento da abordagem ela acabou confessando tudo. A motivação do crime não foi divulgada pelas autoridades. A mulher detida foi encaminhada para a Delegacia de Polícia Civil, onde foram adotadas as medidas cabíveis. Daí, portanto, fato que chamou a atenção e que segue repercutindo agora a nível de Estado, viu? Quem sabe logo, logo também a nível de Brasil, devido à frieza na qual a mulher, ela acabou agindo, ateando fogo nesta outra mulher e deixando ela com o corpo completamente queimado. Fato que gerou revolta à comunidade lá de Cabrobó, no sertão do estado, e que agora vira, né, inquérito policial para que seja investigado e para que as partes envolvidas, né, possam testemunhar, possam dar os seus relatos. Né? A mulher que está internada no hospital, vítima da situação, possa dar o seu relato. A acusada já foi presa, já alegou o que fez, né, disse porque fez, a polícia, embora não tenha repassado essa informação para a gente, mas, né, agora fica a cargo das investigações por parte da Polícia Civil. Tem intervalo agora, daqui a pouquinho voltaremos com outros assuntos para você aqui no Rota da Notícia.
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2: Estamos de volta aqui com Rota da Notícia, na última edição desta semana, para agradecer a você que está nos acompanhando em casa, no trabalho, no trânsito. Você que está de folga hoje, mas não perdeu o hábito de acompanhar o nosso programa, muito obrigado pela audiência, tá? Deixa eu passar aqui nos nossos comentários e abraçar a Antônia dos Santos Silvinha, a Maria José Cassiano também está por aqui, Romildo Segurança, um abraço, Romildo. A Maria Pereira também está aqui desejando uma sexta-feira abençoada para todos nós, amém, para você também. José Cordeiro, bom final de semana para você também, meu amigo. Silvia Patrícia, amém, que papai do céu abençoe você também. O Daniel Silva também está por aqui. Jane Amorim, ela disse, mande um alô para minha mãe. Dona Elizabeth, não perde seu programa. Dona Elizabeth, mãe da Jane, um cheiro para a senhora e um abraço apertado, que é para ver se quebra pelo menos uma costela, viu? É bom ter a senhora aqui nos acompanhando todo dia. O Neto Leão também está aqui ligado, lá na Souza Leão Construção. Um abraço para o Antônio Belarmino, Edinalva Gomes, Ana Paula também está por aqui. O José Isnaldo, Zé do Vavá também está ligado com a gente. Obrigado à audiência. Abraçando ainda o meu querido amigo Batata Taxista. Alô, Batata. Um abraço para você. Tudo de bom, meu querido. Obrigado pela participação aqui com a gente. Divulgamos no bloco anterior e a gente volta a falar dentro dessa edição que já na manhã de hoje tivemos um acidente com vítima fatal lá na 22 de abril, né? Então daqui a pouquinho a gente volta a falar a respeito deste assunto com qualquer outra atualização a respeito desse caso. Temos também outra informação que está sendo apurada, né? E daqui a pouquinho a gente volta a trazer esse caso aqui no programa. São as ocorrências que aconteceram já nas primeiras horas de hoje e a nossa equipe se deslocando para os locais para atualizar você, tanto aqui no programa, sendo necessário, ao vivo, e caso não aconteça isso ao vivo, você vai poder acompanhar no Instagram, na página do Santa Cruz Online, tá certo? E também na página e no site do blog do Neilinho. Vamos fazer o seguinte, trazer informações para você da Operação Forja 2. Na última quarta, a Polícia Civil de Pernambuco deflagrou a segunda fase da Operação Forja 2, que investiga o esquema de desvio de armas de fogo legais para o mercado clandestino de Serra Talhada, no sertão do estado. Ao todo, 66 armas, quase 4 mil munições, foram apreendidas durante as etapas das investigações. E também resultou na interdição de um clube de tiros, apontado como peça central do esquema. Durante as diligências, o Grupo de Operações Especiais, GOI, intensificou a sua atualização em relação às informações que foram recebidas e, a partir disso, identificou que a organização criminosa, formada por CACs, servidores públicos e empresários, utilizavam documentos para regular e adquirir armamentos legalmente e depois revendê-los sem o controle para o mercado ilegal. A polícia ainda informou que as investigações tiveram início após a apuração de um homicídio lá no sertão pernambucano. Mais informações acerca desta operação você confere agora com o delegado Jorge Pinto.
3: As investigações iniciaram em março de 2025, né, e tiveram por objetivo desarticular uma organização criminosa voltada à comercialização de armas e munições no sertão pernambucano. Essas investigações, ela tem como ponto de partida a apuração de um homicídio que foi praticado no sertão pernambucano, e a partir dessa apuração a gente identifica uma gama de compradores e revendedores que se valiam da facilitação, seja pelo registro, né, de CACs, atiradores, com essa documentação regulamentar, e também de clube de tiro, para que essa compra fosse registrada em nome de terceiros, que eram verdadeiros laranjas, fazendo posteriormente essa inserção no mercado paralelo. Foram deflagradas duas fases dessa operação, a primeira delas em janeiro de 2026, onde foi dado cumprimento a 11 mandados de busca domiciliar, afastamento cautelar da função pública de alguns agentes envolvidos, além do cumprimento de mandados de proibição de contato com vítimas e testemunha. Na ocasião, foi lavrado 3 autos de prisão em flagrante delito e foram apreendidos alguns aparelhos celulares que possibilitaram a continuidade das investigações. Já no dia 20, ontem, a Polícia Civil ela deflagra a fase final da Operação Forja, dando mais uma vez cumprimento a ordens judiciais, sendo elas dois mandados de busca domiciliar e o encerramento das atividades econômicas com recolhimento de todo o material bélico de uma loja de clube de tiro localizada no município de Serra Talhada. Em razão disso, a contabilização da operação ela demonstra aproximadamente 66 armas de fogo apreendidas, além de quase 4 mil munições que foram retiradas de circulação.
4: Como funcionava esse esquema para revenda, para esse comércio ilegal das armas?
3: Havia dois núcleos de agentes envolvidos. Um deles composto por agentes públicos e pessoas que eram CACs e tinham facilidade para aquisição no mercado formal. E a partir dessa documentação regulamentar, eles faziam essa aquisição e posteriormente revendiam livre de qualquer controle. Já o clube de tiro, que era onde saía a maior parte dessas vendas de armas e munições, eles tinham um banco de dados onde era feito recrutamento de laranjas e a partir do lançamento de notas fiscais e recibos, eles se destinavam a terceiros diversos daquele que constava na documentação.
4: Certo. O que é que acontece a partir de agora? Depois da deflagração de ontem, dos mandados cumpridos, o que acontece a partir de agora?
3: Os investigados, diga-se de passagem, 15 deles foram todos indiciados pelos crimes de organização criminosa, comercialização ilegal de arma de fogo, falsidade ideológica, lavagem de capitais. Capitulações essas aí que foram, inclusive, endossadas pelo Ministério Público, que já ofereceu a denúncia. Então, agora o processo será o seu regular seguimento e a gente aguarda um deslinde final aí do processo com a condenação de todos os envolvidos.
4: Delegado, houve o encerramento da atividade de alguma empresa?
3: Houve. A loja, o clube de tiro localizado no município de Serra Talhada foi interditado. É bom a gente ressaltar também que essa operação, ela integrou as forças de segurança. A gente teve a participação da Polícia Federal, do Exército e da Secretaria de Fazenda, onde a gente possibilitou cruzar dados de notas fiscais, realizar conferência do estabelecimento, onde também foram identificadas infrações administrativas, o que apenas corrobora o desvio de finalidade da loja de armas e munições para inserção no mercado paralelo.
2: Está aí, portanto, a fala da Polícia Civil em relação a esse caso, que ainda segue sendo investigado, viu? As investigações não pararam por aqui, porque existe ainda a suspeita de que outras pessoas estejam participando deste esquema considerado um esquema criminoso. Minha gente, na manhã de ontem, 5 bodes que eram transportados no porta-malas de um carro foram flagrados pela Polícia Rodoviária Federal na BR-408 em São Lourenço da Mata, no Grande Recife. O motorista abandonou o veículo e correu durante a abordagem. Uma equipe da PRF, que realizava uma fiscalização próximo à Arena Pernambuco, deu a ordem de parada ao motorista do carro, mas ele desobedeceu e acelerou o carro. Após o acompanhamento por uma área de mata, o condutor abandonou o veículo e correu para o matagal, não sendo localizado. Dentro do porta-malas, foram encontrados 5 bodes em situação de maus tratos. O carro pertencia a uma locadora, uma instituição que protege animais, foi acionada para resgatar os caprinos e encaminhá-los para o abrigo, onde serão cuidados e alimentados. O veículo foi encaminhado para o pátio, a fim de que seja realizada a identificação do responsável pela locação desse veículo, né? Porque a partir do momento que ele fez a locação do carro, automaticamente o nome dele vai estar lá apresentando em alguma documentação. É o que a polícia espera e acredita que vai acontecer nos próximos dias. Tem recadinho dos nossos anunciantes. Daqui a pouquinho a gente traz detalhes de outras ocorrências que aconteceram aqui no estado de Pernambuco.
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2: Minha gente, nós estamos acompanhando ainda o caso do acidente com vítima fatal aqui em Santa Cruz do Capibaribe, na Avenida 22 de Abril, tá? Se por acaso não der tempo de trazer as informações ainda na edição de hoje, nós vamos trazer para você dentro da página do Instagram Santa Cruz Online, dentro também da página do YouTube e através do blog do Ney Lima. Mas tem a imagem para quem está acompanhando agora nosso programa na internet. Para você que está pelo rádio, eu também vou narrando as informações iniciais que chegaram para a gente deste acidente. Foi na manhã de hoje, né, nas primeiras horas de hoje, e esse fato aconteceu lá na Avenida 22 de Abril, um acidente com vítima fatal nesta situação. Até o momento a gente não tem detalhes de como foi a dinâmica deste acidente, também de quem é a pessoa envolvida nesta situação. O que temos é que uma moto, né, foi localizada, está próxima ao corpo, o corpo já está devidamente coberto, a polícia militar já fez o isolamento da área até a chegada do Instituto de Criminalística e do IC, que vão realizar as primeiras apurações e repassar o inquérito para a Polícia Civil, e seguirá acompanhando esse caso de perto. Qualquer outra novidade, a gente atualiza vocês, tá? Tivemos também uma situação que aconteceu lá no bairro Santo Agostinho, quando um homem foi encontrado bastante ensanguentado. Nós não temos detalhes se ele foi agredido, se foi atropelamento, o que é que de fato aconteceu. O que sabemos é que esse homem, ele foi encontrado bastante ensanguentado, próximo a uma daquelas torres que foi acionada pela prefeitura, né? Para que o pessoal possa apertar lá o botãozinho e fazer o acionamento da equipe. Alguém que passava pelo local tomou esse cuidado, fez o acionamento da Guarda Civil Municipal e o caso já está sendo acompanhado. Não temos informações do nome dessa pessoa e o que de fato pode ter acontecido, mas vamos continuar acompanhando e, como já falei no caso anterior, você também vai acompanhar a informação completa através da página do Instagram, do YouTube Santa Cruz Online e também nos sites santacruzonline.com.br e blogdoneilima.com.br. Tá certo? A gente traz detalhes agora de uma moto furtada que foi localizada, que a Polícia Civil, além de localizar, aliás, a Polícia Militar, além de localizar essa moto, localizou também crack e balança de precisão em Taquaritinga do Norte. O efetivo do GAT e policiais militares do 24º BPM chegaram até um homem identificado como Alessandro, o vulgo Pitbull. Com ele, encontraram uma grande quantidade de drogas, sendo 136 pedras de crack, uma moto furtada e outros produtos, isso lá na comunidade Silva de Cima, e pertence também ao sítio São Miguel, sendo então localizados em ambas as partes os materiais, uma parte na comunidade Silva de Cima, outra parte no sítio São Miguel. O Pitbull, como é mais conhecido, foi conduzido para a delegacia de plantão com uma moto furtada, com as pedras de crack e outros produtos que foram encontrados pela Polícia Militar. Ele ficou, então, à disposição da Justiça. Minha gente, finalzinho do nosso horário. Queremos agradecer a todos vocês que estiveram nos acompanhando até aqui em mais uma edição do Rota da Notícia. Segunda-feira, se Deus quiser, voltaremos a nos encontrar abordando as ocorrências aqui da nossa cidade, da nossa região e de todo o estado de Pernambuco. Obrigado a você que esteve nos acompanhando até agora. Obrigado aos nossos anunciantes. Agradecer também os trabalhos técnicos do Eduardo e da Lisandra, o apoio da nossa querida amiga Lene e também a produção do Levi. Agradecer ainda a direção-geral do Ney Lima e desejar a você um excelente final de semana. Um forte abraço deste amigo de vocês, Gilson Fernandes, e até o nosso próximo encontro, se Deus quiser.
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1: 8 horas.
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8: Olha pra você que tá ligadinho com a gente aqui no Som da Cambuca FM nessa manhã de sexta-feira, 22 de maio. Show da Cambuca a partir de agora com muita música boa, é claro, né? Pra você que tava ligadinho com o programa Rota da Notícia, com ele, Gilson Fernandes, volta na próxima segunda-feira, a partir das 7 da manhã, aqui na nossa programação, não é isso? Ó, desejando a você uma ótima sexta-feira, Show da Cambuca está no ar. Lembrando que às 10 temos o Padre Reginaldo Manzotti com o programa Experiência de Deus. Muita música boa a partir de agora, na número 1 do seu rádio. 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

0: José,
1: que alegria, Zé.
0: É doido, obrigado. A alegria é minha. É uma honra estar do seu lado, é uma honra cantar com você.
1: Bom demais, bom
0: ser
1: demais.
0: Ser seu amigo, ser seu parceiro.
1: Obrigado, Zé.
0: Ele vê direto, é bom demais.
1: Você teve comigo no drive-in do Zé, né?
0: Foi.
1: E a parceria
0: eu vou
1: deu certo.
0: Vou botar meu passarinho pra voar. A banda toca?
1: Toca.
0: Não, mas vou atrasar.
1: Olha
0: não.
1: Que eu vou cantar, mas...

0: também.
1: Já entrou no tom, muito bom.
0: Eles são bons demais, é uma banda boa, meu filho, não tem como não.
1: Uma banda diferente.
0: Manda um abraço, obrigado, viu? Um beijo pra vocês.
1: Obrigado, obrigado.
0: Amo vocês, tá?
1: Obrigado.
0: Tamo junto.
1: Aplausos pro nosso artista.
0: Obrigado, Fortaleza, Deus abençoe vocês.

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0: 8:30.
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2: 9 horas.
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2: 9 horas e 15 minutos.

0: 9:30.
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0: 9:46.
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0: Louvado seja nosso Senhor Jesus Cristo, para sempre seja louvado. Toca o sino, sacristão, toca a corneta, os carrilhões. Hoje é dia de Santa Rita de Cássia, a santa das causas impossíveis. Santa Rita de Cássia, rogai por nós. Santa Rita de Cássia, intercedei por nós. Filhos amados, povo querido de Deus, hoje é dia de Santa Rita, mas nós nos encontramos em pleno quinto dia da novena de Santa Rita, mas hoje é dia de Santa Rita, um dia muito especial. Também nós teremos neste programa a catequese do Divino Espírito Santo, porque está chegando o dia de Pentecoste, está chegando! Hoje nós vamos para a quinta catequese de Pentecostes, mas hoje, Santa Rita de Cássia, rogai por nós. Saúdo a todos, a partir da Rádio Evangelizar, de onde tudo começa, as rádios irmãs, cujos nomes cito neste momento.
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0: Saúdo pela TV Evangelizar, sinal digital em todo o país, em várias cidades, canal aberto. Pelo YouTube, Padre Manzotti Oficial. Padre Manzotti Oficial. O aplicativo da Associação Evangelizar é Preciso e todas as plataformas digitais também. Lembrando você que nós estamos com Padre em Missão. Você pode acompanhar YouTube, Padre Manzotti, Santa Rita de Cássia, Padre em Missão. Amado povo de Deus, vamos juntos, num espírito de amor e fé, um dia mais que especial, em nome do Pai, do Filho e do Espírito Santo. Amém. Misericórdia divina, que brota do seio do Pai, eu confio em vós. Jesus manifestou-se aos seus discípulos e, depois de comer, perguntou a Simão Pedro: Simão, filho de João, tu me amas mais do que a estes? Pedro respondeu: Sim, Senhor, tu sabes que eu te amo. Jesus disse: Apascenta os meus cordeiros. E disse de novo a Pedro: Simão, filho de João, tu me amas? Pedro disse: Sim, Senhor, tu sabes que eu te amo. Jesus disse: Apascenta as minhas ovelhas. Pela terceira vez, perguntou a Pedro: Simão, filho de João, tu me amas? Pedro ficou triste, porque Jesus perguntou três vezes se ele o amava e respondeu: Senhor, tu sabes tudo. Tu sabes que eu te amo. Jesus disse: Apascenta as minhas ovelhas. Em verdade eu vos digo, Pedro, quando era jovem, tu se cingias e ia para onde querias, mas quando fores velho, estenderás as mãos e outros te cingirá e te levará para onde não quer ir. Jesus disse isso significando com que morte Pedro iria glorificar a Deus, e acrescentou: Segue-me. Bom, nós estamos na pós-ressurreição. Pedro tinha negado Jesus três vezes. Três vezes o negou. Por isso, simbolicamente, três vezes Jesus pergunta. Mas não chama pelo nome de Kefas, que seria o título que Jesus lhe deu. O chama pelo nome de nascimento. Para dizer que Jesus nos chama pelo nome. O nosso amor não é pelo nosso título, mas pelo que somos.

Simão, você que é filho, lembra tuas raízes, lembra teu primeiro amor, lembra teu primeiro amor. Você me ama, eu te amo, pela segunda vez. Pedro, filho, filho de João, lembre do teu primeiro amor, você me ama, eu te amo. Na terceira vez, Pedro ficou triste. Mas ele diz uma frase que eu gostaria que nós disséssemos a Jesus: Senhor, tu sabes tudo de mim, tudo. Desde que eu fui concebido no seio materno, o teu espírito estava lá. E agora, nesta semana de oração pela unidade dos cristãos, às vésperas de Pentecostes, tu sabes tudo de mim, Senhor. Os meus fracassos, as minhas quedas, as minhas batalhas. E te peço, amado Deus e Senhor, te peço de todo o coração, te peço com humildade, Senhor, manda teu Espírito sobre mim, para que supra minha fraqueza, supra minha pequenez, e que eu de fato possa amar-te mais do que eu te amo. Eu te amo, Senhor, te amo um pouquinho, mas eu quero te amar mais. E Jesus vai dizer a nós, como disse a Pedro: apacenta minhas ovelhas, segue-me, vem, segue-me. Querido povo de Deus, filhos e filhas, não há santo que não tenha sua história, o seu passado, o processo de santidade. Nós estamos neste processo. Se daqui a pouco nós vamos refletir sobre Santa Rita de Cássia, hoje é o dia, também veremos um processo de santificação. Então vem, Espírito Santo, doce Espírito Santo, vem sobre nós. Vem. Eu também quero ser. Vem, Espírito Santo, eu quero ser morada do Espírito Santo. Vem, Espírito Santo, e renove a face da terra. Vem, Espírito Santo, sobre todos os povos, e que haja paz. Vem, Espírito Santo, sobre a igreja. Impulsione a igreja para que ela possa sempre mais ser acolhedora, uma igreja em saída, uma igreja na missionaridade, na sinodalidade, nesse espírito catecumenal, mas também a nós. Vem, Espírito Santo, vem sobre mim, dai-me um novo Pentecostes, divino Espírito Santo. E Senhor, assim como trabalhastes na vida de Pedro, trabalhastes na vida de Rita de Cássia, trabalhe na minha vida, porque o que eu quero é a santidade, Senhor, nada menos que a santidade, Senhor. Ah, Senhor, como é bom. Que tal você chamar teu amigo, tua amiga? Nós vamos para o intervalo, mas a gente volta já. Aproveite. Gente, é um dia muito especial. Dia de Santa Rita de Cássia. Chame teu amigo, tua amiga. Nós voltamos já. Volte comigo.

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0: eu começo contando um pouco sobre a vida de Santa Rita de Cássia. Você está vendo a igreja de Santa Rita de Cássia e algumas imagens. Ela primeiro foi esposa. Rita, certamente desde criança, havia aspirado à vida religiosa, mas não podendo deixar seus velhos pais desamparados e ainda por ser uma filha obediente, se sacrificou. Depois casou-se e então teve que exercer a grande virtude. Um homem, Ferdinando, feroz, vingativo e agressivo. Um homem daqueles que não leva desaforo para casa. Santa Rita levou o matrimônio com muita oração, virtude, durante 18 anos. Não foram poucos anos. Por 18 anos, ela teve que suportar. Paulo Ferdinando começou a refletir a paciência de Rita e teve vergonha de si mesmo. Bom, ele se converteu. Tiveram dois filhos, gêmeos. Outros dizem que não eram gêmeos, mas não importa. Mas os nomes nós sabemos. Tiago, Antônio e João Tiago. Mas o que aconteceu foi que o marido dela tinha criado muitas inimizades. E o fato é que os seus inimigos o mataram. E os filhos, Tiago Antônio e João Tiago, resolveram vingar o pai. Foi quando ela, viúva, disse aquela frase para muitos enigmática: prefiro Deus que os leve antes de vê-los assassinos. E Deus os levou. Entenda isso. Por hora eu fico aqui, mas é uma coragem, um ato de fé muito grande. Santa Rita de Cássia, pelas nossas famílias, rogai por nós. Depois eu continuo. Edilaine, que a paz de Jesus esteja com você, Edilaine.
1: Amém, Padre.
0: Você fala de onde, minha querida?
1: Falo de Mato Grosso do Sul.
0: Edilaine de Dourados, Mato Grosso do Sul. Como é que você me acompanha?
1: Pela internet e pela Rádio Boas Novas.
0: Então, meu abraço à Rádio Boa Nova e à internet. E lembrando que nós temos o canal 39.1. Você já tentou sintonizar na tua casa?
1: Já, eu tenho, mas só como eu estou no trecho trabalhando.
0: Entendi.
1: Aí eu vivo pela internet e pela Rádio Boas Novas pela internet.
0: Tá certo,
1: também.
0: Então pela internet, pela Rádio Boa Nova, mas final de semana pode assistir a TV Evangelizar, canal 39.1 em casa. Diga, Edilane, a palavra é sua.
1: Então, em 2020, na Santa Rosa, Nossa Senhora, eu lembro disso,
0: das 50 rosas de Nossa Senhora.
1: No último dia, foi quando eu perdi minha mãe e eu fui aí por ela.
0: Entendi.
1: Eu deixei uma carta solena nisso, essa carta, nesse dia, pra mim.
0: Você perdeu sua mãe, isso?
1: Na Covid, no dia 20 de outubro, quando foi no dia 17, no fim da... depois de um mês eu fui aí.
0: Sim.
1: Na missa das 50 rosas no encerramento.
0: Certo. Meus sentimentos pela perda da mãe.
1: Então, aí eu dei uma carta pro senhor, eu li ao vivo na missa.
0: Opa!
1: E eu tinha feito um compromisso ali naquele dia. Só o padre, como ter perdão?
0: Por quê?
1: Eu aceito a perda da mãe até hoje. Depois disso, eu conheço uma pessoa, fiquei com essa pessoa.
0: Peraí, filha, tá, a ligação não tá boa, eu preciso entender.
1: Você tá me ouvindo?
0: Por mais que você perdeu, o fato é que você não aceita a perda da tua mãe, é isso?
1: Não aceitei a perda dela, depois eu continuei trabalhando do jeito que ela me pediu.
0: Tá.
1: Continuei na igreja, conheci uma pessoa, a pessoa teve Covid igual ela. Fiz tudo pra essa pessoa. E no fim deu tudo errado, mas não ficou junto, isso foi outra frustração. E eu fiquei que assim, e depois disso eu me endureci o coração, não perdoou mais ninguém. Por eu ter perdido ele, porque eu estava na entrevista muita coisa nele.
0: Sim.
1: E aí eu fui pro trecho trabalhar, hoje eu vivo na estrada trabalhando nas empresas, nas vizinhas. Meu filho mora lá em Dourado, só que eu não... Mas pra minha mãe, eu não consigo até hoje me achar o corpo todo de minha mãe.
0: Entendi.
1: Até lá eu só me contento na quinta eucarística. Outro dia eu não me contento.
0: Entendi. Você me falou algumas coisas que eu vou retomar. Veja, filha. Você se amava a tua mãe?
1: Sim.
0: Eu vou perguntar de novo. Se amava a tua mãe?
1: E muito.
0: Muito. Veja. Você rezou. Sua mãe faleceu. Você veio até a igreja de Guadalupe.
1: Sim.
0: E de repente, você teve um relacionamento. E eu diria para você, um relacionamento, você disse que não deu certo. Me perdoe.
1: Não, foi abusivo.
0: Foi abusivo. Então foi uma libertação, um livramento. Concorda comigo?
1: Concordo. Não, eu concordo, só que eu não sei porque tudo na minha vida é assim, nada dá certo. E hoje eu me merecia em tudo.
0: E agora você trocou a tua vida no trabalho. Vive no trecho, trabalhando, preenchendo tudo com o trabalho. E usou uma palavra que diz assim, eu endureci meu coração. Então, não pode. E vou lhe dizer que existe remédio, tem cura. Escutou? Tem cura. Você escutou a vida de Santa Rita? Você estava escutando? 18 anos sofrendo com o marido Ferdinando. O marido, um homem violento, dizem alguns biógrafos que batia nela, uma mulher, um homem realmente violento, feroz, nada cristão. Tiveram dois filhos, foi morto, ficou viúva. Filha, ela tinha tudo para ser uma mulher que, do coração duro, mas foi Deus que amoleceu. A tua mãe, e eu acredito, você acredita que ela esteja junto a de Deus?
1: Acredito que meu filho fala pra mim direto, mãe, quando eu não tô bem, a avó vem e sorri pra mim.
0: Então.
1: E duas vezes ela perguntou de você e falava, mãe, a avó, fala pra ela ficar bem.
0: Então, só que filha, ela não quer teu coração duro assim, não tem porquê. E você falou, ah, mas não deu certo o relacionamento. Foi um livramento. Deus está preparando algo melhor pra você, filha. Põe a mão no teu coração agora. Jesus. No seu sagrado coração eu peço. Tire esse meu coração duro. Raivoso. Esse coração de pedra. Põe teu coração em mim, Senhor. Dai-me mansidão. Dai-me humildade. Coloca amor no meu coração, Jesus. Eu te agradeço, Jesus. Por ter tido uma mãe maravilhosa. Por ter filhos maravilhosos. Então tira essa mágoa de dentro de mim. Amoleça meu coração. Que eu consiga amar. Porque eu sim perdoar a quem, filha? É, perdoar a você mesma. Porque você tem muita coisa boa na tua vida, filha. Diga, Jesus das Santas Chagas, derrame uma gota do teu preciosíssimo sangue e meu coração voltará a ser de amor. Os meus sentimentos serão de bondade.
1: Eu me perdoo.
0: Amém. Levarei teu nome em oração, Edilaine. Pode ter certeza. E peça hoje, Santa Rita de Cássia, me ajude. Mas peça, Jesus das Santas Chagas, derrama uma gota do teu coração em mim e que o meu coração volte a amar. Eu vou para o intervalo, eu volto já. Volte comigo, povo de Deus.
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0: Querido povo de Deus, fique atento no Instagram para saber os horários de missas em peregrinação. Quero também lembrar que dia 4 de junho é quinta-feira de Corpus Christi. E eu quero convidar você para participar de Corpus Christi. Eu já estarei presente. Primeiro, às 12 horas, a Santa Missa Solene com o tapete solidário. Eu estarei presidindo essa missa das 12 horas no Santuário de Nossa Senhora de Guadalupe. Depois, às 14h30, em frente à Catedral Basílica, animação, missa presidida por Dom José Antônio, os bispos auxiliares Dom Reginei e Dom Adenis. Depois, a procissão, às 17 horas, chegada na Praça Nossa Senhora da Salete, a bênção do Santíssimo, que é o momento ápice de toda essa procissão. E depois eu faço um show de evangelização. Você vai poder acompanhar pela TV Evangelizar, Rede Evangelizar, TV, Rádio, YouTube, Padre Manzotti. Amado povo de Deus, daqui a pouco eu vou falar de Santa Rita. Lembrando que ainda hoje é possível você mandar até mim para deixar em Fátima as intenções. Ligue agora, 0800-410-6060. Por favor, nós estamos no mês de maio, tenho a missa ainda na Ermida de Nossa Senhora de Fátima, 0800-410-6060. Ainda hoje dá tempo, 41-3221-6060. Hoje é o último dia, aí eu consigo deixar na Ermida de Nossa Senhora de Fátima. É o último dia hoje, ligue. Nós vamos para a leitura orante. Volto a dizer, tá tocando? Tá te tocando, Jó? Deixe 041-3221-6060, deixa sua partilha. Quando chegar, vou ouvir tudo. E depois, se você tem perguntas, também deixe. Se conseguir, eu respondo no Experiência de Deus aqui. Se não der, eu faço uma gravação à parte no YouTube respondendo as perguntas. Se eu souber, é claro, não sei tudo não, aí vou estudar. Bíblia aberta, cartilha de oração.
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0: E hoje nós vamos para Jó, tá dando o que falar, né? Então, querido filho e filha, hoje ensino mais uma coisa. Você vai ver no seu visor, Jó, capítulo 12, do versículo 1 a 3. Aí você tem que colocar ponto e vírgula, porque vai para o capítulo 13, do versículo 1 a 12. Quando é pula de capítulo, é um ponto e vírgula, do jeito que está aí. Vamos lá? Vamos ao texto. Jó, capítulo 12, de 1 a 3. Resposta de Jó a quem? A Zofar, o terceiro dos amigos, entre aspas. Então, em resposta, Jó disse: sem dúvida, vocês são a voz do povo. E quando morrerem, não haverá mais sabedoria. Jó diz, vocês são a voz do povo, não tem nada de teoló, nada de Deus na tua conversa. Versículo 3. Mas eu também entendo as coisas. E não sou menos do que vocês. Quem sabe? Quem não sabe isso que vocês disseram? Vou repetir de novo, Jó, da mesma forma que Zofar foi afiado na língua o terceiro, Jó começa assim. Sem dúvida, vocês são a voz do povo, vocês falam o que todo mundo fala, não tem nada de sabedoria em vocês. Eu também entendo dessas coisas. E digo para vocês, eu não sou menos que vocês. O que vocês me falaram, quem não sabe disso? Agora sim, pule para o capítulo 13, versículo 1 seguintes, continuando a resposta, por isso ponto e vírgula. Eu vi tudo isso com os meus próprios olhos. Jó dizendo, escutei vocês, o primeiro.

0: O segundo, o terceiro, ouvi vocês me falarem, meus amigos. Meus amigos, versículo 2, Jó diz novamente: eu não sou menos do que vocês, e também sei o que vocês sabem. Versículo 3, veja a audácia de Jó. Não rebeldia, não blasfema, mas ele diz, versículo 3, mas quero falar com Deus Todo-Poderoso. Quero discutir com Ele minha questão. Pode, padre? Gente, eu já falei que nos Salmos tem muito disso. Discutir não é blasfemar. É um diálogo mais acirrado, mas é um diálogo de amor. Eu quero discutir com Deus a minha causa. Versículo 4. Vocês ficam disfarçando a sua ignorância com mentira. Sabe o que vocês são, meus amigos? São como médicos que não curam a ninguém. Se vocês ficassem calados, poderiam passar por sábios. Eita, Jó! Esse é dos meus. Versículo 6. Escutem agora a minha defesa. Prestem atenção nas minhas razões. Agora, Jó vai dizer as suas razões. Será que para defender a Deus vocês vão dizer mentiras? Vão falar palavras enganosas em favor dele? Será que vocês vão ficar ao lado dele? Vão defender a causa dele no tribunal, por acaso serei bom com ele se ele os examinasse? Vocês pensam que podem enganar a Deus como enganam a pessoas? Se vocês forem injustos, mesmo em segredo, ele certamente os repreenderá. A sua grandeza os encherá de medo, e seus terrores cairão sobre vocês. Lembra que eu falei que Jó é o primeiro livro que discute um tema clássico que também gente inocente sofre, que pessoas santas também sofrem, são pobres? Versículo 12. As explicações antigas que vocês lembram são como cinzas. Não valem nada. As suas defesas são fracas, como torres de barro. Repito, nesses poucos segundos, para que você pense. Jó chega e diz a eles: as explicações antigas que vocês têm não levam a nada, são cinzas, não vale nada. As suas defesas são como torre de barro. Voltamos já com a leitura orante de Jó.
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0: Por hoje, paramos aqui,
1: na leitura de Jó.
0: Padre, mas o que rezar em cima disso? Não, ainda vem a defesa de Jó. Mas tem algo que nos pode levar à oração. Primeiro,
1: eu indico no livro Inabalável, se você não adquiriu, adquira, dê de presente.
0: Vale a pena esse livro mais do que nunca, você está percebendo. Indico para você a página 86, que diz assim.
1: Inabalável, página 86.
0: Jó não conhece Deus plenamente. Se tem algo que começamos a perceber nesse discurso de Jó, é que Jó não conhece Deus plenamente. Eu não conheço, você conhece? Não teve o privilégio de ouvir as parábolas do reino. Nós tivemos Jesus Cristo. Nós tivemos de ver as chagas de Jesus ressuscitado. E no entanto, sua alma se inclina diante do Altíssimo com reverência, Jó, com confiança e esperança que ardiam no coração. Isso nos desafia. Você vai ouvir muito agora na defesa de Jó. Antes, eu só ouvia falar de ti. Mas ele lá no final vai dizer, agora o vejo. Leia hoje a página 86 e 87. Reze comigo, Senhor. Há muitos momentos na vida em que não tenho respostas. E não quero que os outros venham com respostas prontas. Como também não quero dar respostas prontas ao sofrimento dos outros. Quando eu não souber falar, que eu me cale, que eu seja sábio em me calar.
1: Senhor,
0: eu não compreendo a grandeza do teu querer, eu não entendo a magnitude da tua obra, mas eu me curvo a ti, Jesus. É mais fácil para mim, Senhor, porque eu tive Jesus Cristo. Eu sei o que Ele me revelou de Ti, ó Deus. Mas eu quero, como Jó, pedir que eu só não ouça falar de Ti. Me permita a graça de ver-Te. Amém.
1: Esta foi a leitura orante.

0: invejosa. Por quê? Mãe de que os filhos que morreu e do marido que foi morto. Ela não era, não gozava de bom olhar. Mas ela recorreu à oração, mortificação e boas obras, daí que vem as causas impossíveis. Foi quando, certo dia, São João Batista, Santo Agostinho e São Nicolau de Tolentino a toma pelos braços e a transporta até o claustro do convento. Quando a abadesa viu esse gesto, entendeu que era coisa divina. Desceram, viram, ficaram impressionadas e aceitaram-na com hábito de monja agostiniana em Cássia. Uma mulher de profunda obediência se pôs à prova em tudo. Acordava muito cedo, dormia muito tarde, mas dizia: sou feliz por estar aqui. Ali ela viveu por 40 anos, mas ainda não termina. Depois continuo sobre a vida de Santa Rita de Cássia. Agora, Jaqueline, que a paz de Jesus esteja com você.
1: Amém, padre. Bom dia, sua bênção.
0: Deus abençoe, Jaqueline. Você fala de onde?
1: De Recife.
0: Seja bem-vinda. Como é que você me acompanha em Recife?
1: Pela Recife FM, 97.1.
0: Meu abraço, Recife FM. E ali nós temos a TV Evangelizar, canal... 47.1. Diga lá, Jaqueline. Isso. A palavra é sua, que o sacristão daqui a pouco tira a gente do ar.
1: Ô, padre, bom dia. Bom dia. Quero pedir ao Senhor uma oração pela minha família.
0: Tá.
1: É a casa dos meus pais, padre, perdeu a paz devido ao alcoolismo.
0: Meu Deus.
1: Ficou um ambiente pesado, padre, como se fosse uma guerra espiritual. Todo mundo que entra lá se sente mal. Entendi. Tudo começou quando, por decepções, o meu irmão, que hoje tem 33 anos, o nome dele é Jarlan, a gente chama ele de Guga.
0: Tá.
1: Começou aquela história: só tem a tua, só tem a tua. Ele não bebia, por influência de amigos começou a beber.
0: Sim.
1: E depois de uma decepção com a pessoa com quem ele se relacionou, ele entrou em uma depressão profunda e buscou no alcoolismo a saída.
0: Padre, oh, meu Deus, que tristeza.
1: Olha, padre, ele tá de um jeito. E teve um dia que eu fui lá da última vez, que eu fui lá, que ele é do interior, a família toda mora em Cipapá.
0: Tá.
1: Padre, eu olhei, o corpo dele não tinha onde você colocar o dedo, parecia um corpo cheio de enxadas, de marcas.
0: Entendi.
1: De tudo.
0: Um
1: e
0: jovem que... vivo hoje. É. Vai, continua.
1: Padre, e minha mãe é devotíssima de Santa Rita, não podia ter dia mais
0: criado
1: para essa ligação.
0: Com certeza.
1: Minha mãe agora está com a luta. Meu pai, ao invés de ajudar, ele recorreu à bebida também.
0: Meu Deus.
1: Tem dias que está meu irmão no quarto bêbado e meu pai no sofá bêbado. Minha mãe é uma serva de Deus fiel, ajuda nas coisas da igreja. Sempre está junto com o padre. O refúgio dela é a igreja. Aí agora, depois que ela se tornou ministra da Eucaristia, tudo ficou com peso muito maior. Aí é que eles bebem mais, mergulharam mais.
0: Entendo.
1: Como se fosse para realmente, espiritualmente, derrubar ela e ela desistir de tudo. O meu pedido de oração, um pedido de socorro pela família,
0: claro,
1: pela minha família, pai.
0: Nada melhor do que o dia de hoje, mas primeiro, quando você falar com a tua mãe, diga para ela não desistir. Que ela é o arribo da família, ela é a coluna da família, que se ela desistir, todos caem, que não tenha receio e continue servindo, seja com o filho bêbado no quarto, seja com o marido bêbado na sala.
1: É uma mulher de tanta fé, que um dia no desespero, ela disse que rezou 7 rosários no mesmo dia, não foi
0: acredito.
1: 7 textos, foi
0: 7 rosários, eu sei. Seis são...
1: 7 rosários. Padre, ele virou, como que eu tinha falado anteriormente de Jó, que
0: de Jó
1: perdeu o gosto de viver.
0: Entendi.
1: Né? Aquela fase que perdeu o gosto de viver. O alcoolismo levou ele ao fundo do poço, padre. Ele está uma magreza só, ele não tem mais saúde. Ele só para de beber quando o estômago dele não aguenta, que ele começa a vomitar.
0: Entendi.
1: Ele para. Quando passa esse processo, ele volta a beber de novo.
0: Você pode
1: me pedir que o senhor rezasse, fizesse uma oração,
0: claro,
1: por aquela casa, por ele.
0: Vou colocar hoje, em plena novena, me diga o nome primeiro do seu pai.
1: O meu pai é José Alves.
0: Só um minutinho, José Alves, deixa eu anotar. Da sua mãezinha, que é uma Santa Rita de Cássia hoje.
1: Eunice, mas todo mundo chama ela de Dona Liro, que é o apelido dela, é ministra da Eucaristia.

0: Liro.
1: Isso.
0: E o nome do seu irmão?
1: Esse que bebe é Jarlan.
0: Zarlan, deixa eu só...
1: Jarlan, ô Guga, pode botar Guga, que
0: não, é o nome que todo mundo... Não, é o nome do batismo. Zarlan. Jarlan.
1: Filha.
0: Jota. Jarlan. Entendi. Isso, levarei isso. No altar do Senhor, filha, na missa de hoje. E na agora, quando rezarmos a Santa Rita de Cássia, vou rezar de modo especial pela sua mãe, seu pai, seu irmão. Eu tenho que ir para o intervalo, eu volto já, gente. Minha saudação à Jaqueline de Recife, TV Evangelizar 47.1, canal aberto. Lá, Rádio Recife FM, Marcelo Pitanga. Rádio Linda FM, Ivanildo da Obra de Maria. Ao arcebispo, Dom Paulo Jackson Nóbrega de Souza. Eu volto já, volte comigo, gente, tem muita coisa ainda. Voltamos já.
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0: Filhos amados, aniversário de Aquiraz FM, Aquiraz Ceará, Cidade FM, Santana do Jacaré, Minas Gerais, Colmeia FM, Cascavel, Paraná, Hipnose FM, Camacho, Minas Gerais, Líder FM, Santa Cecília do Pavão, Paraná, São Miguel FM, São Miguel do Taipu, Pernambuco, TV Evangelizar, canal 23.1 de Naviraí, Mato Grosso do Sul, canal 49.1 TV Evangelizar de Zedoca, Maranhão, afiliada Brasilnet Telecom, Cornélio Procópio, Paraná, Intercabo, Cantagalo, Rio de Janeiro, Rodrigues, canal Porto Velho, Rondônia, Unidas Net, Itabaiana, Paraíba. Querido povo de Deus, ainda tem um aspecto importante que quero falar de Santa Rita de Cássia. Em 1442, numa sexta-feira santa, Santa Rita ouviu o sermão de São Tiago de la Marca sobre a coroação do menino, do coração de Jesus. E foi quando ela recebeu um estigma de Cristo. Se você olhar a fronte de Santa Rita, ela tem um estigma. Você poderia dizer, mas é uma honra. Não, para ela foi motivo de muito sofrimento, de humilhação e isolamento. Porque esta chaga de Jesus, ela é uma estigmata, se converteu numa ferida purulenta e fétida. E o que fez com que ela fosse recolhida, distante de todas as outras irmãs. Levavam-lhe só o necessário. Por 15 anos, ela teve essa estigma. Em 1950, o Papa Nicolau IV promulgou o jubileu do Ano Santo e Rita queria passar por Roma. E a ferida impossibilitada, veja que milagre. A santa não perdeu a esperança, mas para esse jubileu, graças a Deus, ela teve a ferida retirada. Já tinha 60 anos. Foi a única vez que a ferida cicatrizou. Retornando de Roma, a ferida se reabriu e permaneceu até a sua morte. Santa Rita de Cássia, estigmata das causas impossíveis. Tudo na vida dela foi causa impossível. Por isso que vem o nome Santa Rita de Cássia, rogai por nós. Agora, antes da novena do dia, vamos à quinta catequese do Espírito Santo. Os frutos do Espírito Santo, preparando-nos para Pentecostes. Quando o Espírito Santo age em nossa vida, ele transforma o coração humano. Essa transformação aparece nas atitudes que a Bíblia chama de frutos do Espírito Santo. É assim como uma árvore saudável que produz frutos. Também o cristão que vive no Espírito produz frutos na Bíblia. Esse texto nós temos em Gálatas capítulo 5, versículo 22 a 25. Escuta, os frutos do Espírito Santo. Diz São Paulo aos Gálatas: o fruto do Espírito Santo é o amor, alegria, paz, paciência, benignidade, bondade, fidelidade, mansidão, domínio de si. Vou repetir. Gálatas, capítulo 5, versículo 22 a 23. Os frutos: amor, alegria, paz, paciência, benignidade, bondade, fidelidade, mansidão e domínio de si. Se você quiser saber com mais, uma catequese mais completa sobre o Espírito Santo, procure no YouTube, que nós estamos com a quinta catequese no dia de hoje. Por isso, reze comigo. Divino Espírito Santo, amor do Pai e do Filho, preparando-nos para Pentecostes, inspirai-me sempre o que devo pensar, o que devo dizer, como devo dizê-lo, o que devo calar, o que devo escrever, como devo agir, o que devo fazer para obter a vossa glória, o bem das almas e minha própria santificação. Divino Espírito Santo, venha sobre nós e dai-nos um novo Pentecostes. Amém. E agora sim, no dia de Santa Rita de Cássia, colocando todos os pedidos, como continuamos amanhã, hoje é o quinto dia, mas hoje é o dia de Santa Rita, rezemos a novena.
1: Postes a rosa preferida.
0: Ó poderosa e gloriosa, Santa Rita, chamada Santa das Causas Impossíveis, advogada dos casos desesperados, auxiliadora da última hora, refúgio e abrigo da dor, que arrasta para o abismo do pecado e da desesperança, com toda a confiança em vosso poder, junto ao Sagrado Coração de Jesus, a vós recorro, neste caso difícil e imprevisto, que dolorosamente oprime meu coração. Tem algo que está te oprimindo? Eu tenho. E estou rezando, filho. Quando eu faço assim, não é que eu estou brincando, não. Deus sabe o que eu estou colocando diante dele, precisando muito. Rezem por mim. Obtenha a graça que desejo, pois sendo-me a necessária, eu quero. Apresentada por vós, Santa Rita de Cássia, minha oração será atendida. Vós que sois tão amada por Deus, dizei a Nosso Senhor que me valerei desta graça para melhorar minha vida, os meus costumes e para cantar na terra a vossa divina misericórdia. Santa Rita das Causas Impossíveis, hoje é teu dia, rogai por nós. Santa Rita das Causas Impossíveis, hoje é teu dia, intercedei por nós. Santa Rita de Cássia, hoje é teu dia, no céu, rogai por nós nas causas impossíveis que te apresentamos. Amém. O Senhor esteja convosco, Ele está no meio de nós. Abençoai, Senhor, a água, a roupa dos enfermos, as fotos de família. Abençoai os remédios e todos os que mais precisam. Por intercessão hoje de Santa Rita de Cássia, Pai, Filho e Espírito Santo. Amém. A música que eu termino, inabalável, fruto da oração de Jó. Inabalável. Veja o clipe e acompanhe. Sem força.

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0: 11 horas.
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0: que satisfação.
1: Coisa linda.
0: Que Deus abençoe vocês muito, cada vez mais. Eu tô torcendo.
1: Te
0: sou
1: amo.
0: Fã de verdade de todos vocês.
1: De presente.
0: Amo.
2: Amor,

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0: você quer.
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5: 11 horas e 30 minutos.
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10: Então canta essa aqui, vem!

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1: Ela tem uma história invejável. E ela não podia ficar de fora desse projeto. A galera.

0: 11 horas e 45 minutos.
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2: Ei, cuidado com tuas escolhas, viu? Lembra que somos arquitetos do nosso futuro.

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1: M10, bota torando, ladrão.
2: Bora. O nome da música é 5 da manhã. Alguém conhece aí?

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0: Meio-dia e 30 minutos.
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0: Meio-dia e 47 minutos.
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2: Tá, Simone, vem cá. Quero ter uma palavrinha séria pra você.
3: Se é pra brigar, briga em casa.

0: Ave Maria do céu. Obrigado mais uma vez. Tamo junto, viu?
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3: 13 horas.
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0: tá aqui, que honra tá aqui.
1: Deixa eu agradecer muito a sua presença. Num momento tão especial pra gente, quando eu liguei pra esse cara e fiz o convite, ele falou: poxa, Deni, lógico, eu sou fã da Timbalada, eu te vi pequeno, não sei o que, coisa e tal. Ele me viu pequeno, viu, gente? Um amor de pessoa, um talento incrível. Por favor, faça um barulho para JP aqui, na moral.
0: Valeu, uma honra estar aqui, é uma honra estar aqui. Muito obrigado.
1: Deus abençoe, viu?
2: Bota fúria nesse PA, vai! Forrozão!

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1: 13 horas e 17 minutos.
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0: Douglas Val Dantas.
1: É contigo.
0: Hoje lembrei de você.
1: Eu também.

0: E agora? Quero ver ter coragem. É não?
1: 13 horas e 30 minutos.
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1: Você tá doido?
2: 13 horas e 45 minutos.
3: Thalita Mel.
4: Chão de avião.
3: Vem

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0: Solta meu filho!
1: 14 horas e 1 minuto.
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1: Para, pai, solta! Solta que o povo quer comer gente hoje aí, vai.

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0: 14 horas e 16 minutos.
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0: bom demais.
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2: Ah, o que é agora? Estamos dificultando a nossa

Capitãozinho, que honra, mano.

0: adoro chorar. Eu nem bebo.
1: Vambora.
0: Que delícia beber. Natan é o nome dele.
2: 14 horas e 32 minutos. 104,9. 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

0: da música.
1: 14:46.
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0: Victor Nunes. Que música linda, hein?
1: Essa é demais. Pode cantar.

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0: gostaram desse vídeo, foi feito com muito carinho pra você, né?
1: Isso aí. Ó, aproveita, se inscreva no canal, curte, dá muito like e ative o sininho da notificação. Pra quê?
0: Porque todo vídeo novo que a gente lançar, todas as músicas, novidades que a gente lançar no nosso canal, você vai ser o primeiro a saber.
1: Isso aí. É? YouTube vai notificar você que a gente lançou o vídeo novo. Então, não se esqueça, hein?
0: Beijo, então, valeu, bora curtir.
2: 15 horas e 2 minutos.
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6: Com mais força, mais energia, mais alegria, senhoras e senhores, Zé Vaqueiro!
7: Boa noite, Fortaleza!

0: José,
1: que alegria, Zé.
0: É doido, a alegria é minha. É uma honra estar do seu lado, é uma honra cantar com você.
1: Bom demais, bom
0: ser
1: demais.
0: Ser seu amigo, ser seu parceiro.
1: Obrigado, Zé.
0: Ele vê direto, é bom demais.
1: Você teve comigo no drive-in do Zé, né?
0: Foi.
1: E a parceria
0: eu vou
1: deu
0: botar,
1: certo.
0: Vou botar meu passarinho pra voar. Eu vou. A banda toca?
1: Toca.
0: Não, mas vou atrasar.
1: Olha
0: não.
1: Que eu vou cantar mais um.

0: chamar.
1: Eles são bons demais.
0: É uma banda boa, meu filho. Não tem como não.
1: Uma banda diferente.
0: Manda um abraço, obrigado, viu? Um beijo pra vocês.
1: Obrigado.
0: Pra vocês, tá?
1: Obrigado.
0: Tamo junto.
1: Aplausos pro nosso artista.
0: Obrigado, Fortaleza. Deus abençoe vocês.
2: 15 horas e 15 minutos.

0: 15h33.
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4: 16 horas.
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0: Brasil. Segura, segura. Eita, que animação total, porque é final de semana, semana.
1: Oxe.
0: É final de semana, macho velho.
2: Rapaz.
0: Ô, Xaropinho, sextou, viu? Sextou, meu filho. Tá mais animado do que pinto na merda, mano. Olha, 16h, mais 2 minutinhos, 16h02. Olha eu aqui de novo no som da sua Cambuca FM, finalzinho de tarde. Sexta-feira, sextou, como diz o outro. Hoje é sexta-feira, bota pra torar. Forró bregando, forró e brega a partir de agora no som do seu rádio, com muita música boa. Forró brega. É, o que mais, meu filho? Lambada. É, só não tem macumba, viu, Jarubim?
2: Rapaz!
0: É, só não tem macumba. É, sei. Tamo chegando aqui no som da Cambuca FM. Abraçando nosso amigo Langstein, Dona Bebeta na casa do bolo. Já tá na hora, viu, Tcharopinho? Tá na hora de saborear um dos melhores bolos. Meu filho, bolo de chocolate, bolo de cenoura, bolo de banana, bolo de leite, bolo de que mais, meu filho? De limão, de leite. Eu acho engraçado aquele que o povo diz, engorda marido.
1: Oxe.
0: E você pode encomendar o seu também, viu? Encomende sua torta, tá chegando aí, as festividades juninas. Bolo de milho, é gostosinho. Cafézinho quente agora, não tem aparelho não. Langstein, Dona Bebeta, tá lá esperando por você, viu? É o melhor bolo da cidade e o importante é que é novinho, é feito na hora, é feito caldo de cana. Já dizia o saudoso Muick, se não for, eu cego. Saudoso Muick, meu filho. Abraçando também nosso amigo Carlos Lipinha ali ao lado da escola, João David Souza, ligadinho comigo. Abraço também, meu amigo Beto Liliano no ponto certo, amanhã em frente à prefeitura, viu, Xaropinho, em frente à prefeitura. Vamos embora, vamos começar bem o nosso programa, porque o canário bateu as asas e voou. Amado Batista, esses olhos verdes, até às 18 horas estamos por aqui, viu, finalzinho de tarde.
3: Esses olhos verdes.

Bom, certa vez eu estava aí em Juazeiro. Eu vim participar de um aniversário de Patativa do Açaré. Já tem um bom tempo. E um radialista colocou no ar um poema de Patativa do Açaré chamado Engenho Velho. Foi uma das coisas mais bonitas que eu já vi na minha vida. Bom, como eu não sei dizer esse poema Engenho Velho, com outro engenho velho,

0: chorando.
1: Não. Olha, 16h, mais 16 minutos. 4h16. Que coisa boa, né? I love you. 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
1: Mais música. O Xarope, o AMV Construção tem os melhores preços, viu? É, tem os melhores preços. Nosso amigo Marcelo, nosso amigo Neto de Figueiredo, tá lá esperando por você, viu? Tá bom? Nossa amiga Mônica, com a barraca de fogo no centro da cidade, né? Nossa amiga Mônica, esposa do nosso amigo Carlos Lipininha. Carlos Lipininha, galinha batida na hora ali ao lado da escola João David Souza. Tem aparelho. Né? Eita, que xaropinho, forró bregando. Olha que brega bonita. Ó.

0: Eita, meu filho, que coisa boa, que coisa boa. Tá aí, Princesa dos Montes, cara, velho. Intervalo, xaropinho, a gente volta na sequência.
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4: Olha, 4 da tarde, mais 32 minutos. 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Sextou, viu, Xaropinho? Forró bregando, vai.

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3: Jorginho Silva na batera.

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0: Obrigado.
1: Olha, 5 da tarde, mais 33 minutos. 5h33. Oxe, oxe, o quê, meu filho? Presta atenção, velho. Sextou, sexta-feira, 22 de maio. 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

Abraçando também nossa amiga Mônica com a Barraca de Fogo no centro da cidade, nesse finalzinho de tarde, aqui na sua Cambuca FM. Abraçando nossa amiga Terezinha, lá na rua Júlio José de Lima, ligadinho com a gente também, viu? Xaropinho, vamos embora no intervalo, a gente volta na sequência. Ó, lembrando que hoje é o dia da festa lá no sítio Chiquinhas, né? A festa de Santa Rita de Cássia. Hoje é o encerramento, hoje é o dia da festa. Então o convite aqui é pra todos, viu? Daqui a pouquinho, né? A partir das 18 horas, tá bom? 5h35, intervalo.

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0: para receber.
1: Olha, estamos chegando ao finalzinho de mais uma programação aqui na sua Cambuca FM.
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1: Olha, eu tô indo embora prometendo voltar na próxima segunda-feira às 5 da manhã despertando você, é claro, né? E também às 4 da tarde com mais um forró bregando aqui na sua Cambuca FM. Abraçando nosso amigo Carlos Lipinim ali ao lado da escola João David Souza. Meu amigo Beto Dinim, um amor amigo e todos lá do Mercadinho Santa Maria, né? Mercadinho do saudoso seu Nin, né? Abraçando também Mônica com a sua barraca de fogos de artifício do centro da cidade desse mês de maio, mês mariano. A criançada se divertir, né? Com luminosa, traque de sala. E o São João que tá chegando e a Copa do Mundo, é tudo junto, né? 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Abraçando também Dr. Roberto Almeida, o advogado do povo no centro da cidade. Seu Antônio Poeta, um abraço para seu Antônio. Olha, ligadinho comigo também nossa amiga Terezinha, lá na rua Júlio José de Lima. Meu amigo Gilmar, rapaz, está em São Paulo, está voltando do trabalho e está nos ouvindo. Valeu, Gilmar. Está acompanhando pelo nosso aplicativo, viu?
2: Bora, veja bem.
1: Abraçando também aqui nosso amigo Langstein e Dona Bebeta, lá na Casa do Bolo. Isso, Bolo ao Forno, melhor bolo da região. Vem na sequência Zito Alves e Luiz Sebastião Violas na Cambucá, logo depois da Ave Maria. Um abraço a todos, vem aí o intervalo. A gente se encontra na próxima segunda-feira. Um ótimo final de semana a todos.

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0: Rosas na Cambucá, que acontece aqui todas as sextas-feiras, a partir das 18 horas, com Zito Alves e Luiz Sebastião. Você não perde por esperar. Um abraço a todos vocês. Fique conosco até as 18h40. A gente agradece pela audiência. Dizer que eu venho aqui por conta de Dona Maria Sebastião e também Dona Maria Alves, Dona Maria Sebastião, Dona Maria Alves e também a Vani Gomes, lá de Lagoa de João Carlos. Edilene Avonatura e Anilda Silva, lá de Santa Cruz do Capibari, para quem a gente manda um abraço. 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E também tem o apoio cultural do nosso amigo Antônio Poeta, aqui de Santa Maria do Cambucá. Antônio Poeta, cordelista. E também tem o apoio cultural do nosso amigo Petrônio de Bio André, que tem seu restaurante lá em Santa Cruz do Capibaribe. Wilson do Bar da Borracha, a gente abraça todos vocês aí em Serra de Onça. E também o grande apologista de cantoria, o nosso amigo Zé Amaro, nos assiste lá de Recife. A gente manda um abraço e muito obrigado pela audiência. 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E a gente manda um alô para a nossa amiga Severina Cruz, lá em Serra de Onça, com toda a família. E todos os amigos ali que gostam de cantoria, o nosso amigo Bilbaixinho, a nossa amiga Zefinha, todos vocês que gostam de cantoria, dizer que tem um apoio cultural também do nosso amigo Erasmo do Azevém. Um abraço a Erasmo do Azevém, que também está contribuindo para com o nosso programa, Luiz Sebastião.
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1: Beleza, poeta. 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Um abraço, Zé. 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Um abraço para Zé e toda a família aí no Recife. Nosso amigo Josias também patrocina o programa. E vamos por aqui, né, poeta? Fique à vontade. Avisar aqui, poeta, que dia 30 estarei cantando com o poeta Miguel Pereira, lá na Xando Junco de Vertentes, na Xando Junco no Bar de Bigode. É dia 30 de maio, é no sábado. Luiz Sebastião e Miguel Pereira cantando no Bar de Bigode, na Xando Junco. E dia 20 de junho estarei cantando lá no Sítio Serra de Onça, no Bar de Bil Baixinho. A partir das 8 horas da noite, com o poeta Miguel Pereira também. Quando estiver mais perto, a gente avisa melhor.
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1: Beleza, poeta, abraçar nosso amigo Vavá da Viola, nosso amigo Inácio Timóteo, poeta Zezinho Sebastião, lá no Sítio Baixio, nosso amigo Naldo, nosso amigo Chachado e família também, Benedita aí, sempre curtindo o programa, nosso amigo Pedro e Gugu, nosso amigo José Nivaldo, um abraço para Zé Nivaldo, nosso amigo João de Altino, seu Dedé aí na passarela, enfim, a todos os amigos que gostam de cantoria, minha mãe Dona Maria, minha esposa também está assistindo aí através do Facebook, um abraço para ela. E vamos por aqui até as 6h40, tentando levar o melhor da cantoria. Dando continuidade ao programa, poeta, vamos atender o mote aí do rapaz. É do nosso amigo Nino aí do Sítio Juliana, que pede o mote. Quem dorme na...

0: E é desse jeito, poeta. Poeta, vamos falar aqui novamente nos patrocinadores.
1: É coisa da vida. A gente abraça a todos vocês. Muito obrigado pela audiência. Depois, Cláudio Silva ali vai dizer o nome de algumas pessoas que estão ligadas conosco. É o programa Viola na Cambucá. E você não perde por esperar que acontece aqui todas as sextas-feiras com Luiz Alves e Zito Sebastião. Zito Alves e Luiz Sebastião. E a gente vem aqui por conta de Dona Maria Sebastião e também Dona Maria Alves, para quem a gente manda um abraço aqui em Santa Maria do Cambucá. A Vani Gomes lá em Lagoa de João Carlos.

0: melhores coxinhas, os melhores pastéis, na organização dos nossos amigos Beto e Liliane. E também tem o apoio cultural do nosso amigo Antônio Poeta, cordelista aqui de Santa Maria do Cabucá. Um abraço para ele e toda a família. Petrônio, do saudoso Bilandé, também contribui com o programa Violas na Cambucá. O Wilson do Bar da Borracha, a gente abraça tu, Wilson. E também Bil Baixinho, lá em Serra de Onça de Frei Miguelinho. E também o grande apologista de cantoria, o nosso amigo Zé Amaro, que não perde um seu programa. Nós já assistimos lá, da capital da Veneza brasileira, Recife. A gente manda um alô para Severina Cruz, com toda a família, lá em Serra de Onça de Frei Miguelinho. E também temos o apoio cultural de Erasmo, da igrejinha, o Erasmo do Azevém. 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Prefeito é desse jeito, Luiz.
1: Beleza, poeta. Abraçar o poeta Miguel Pereira, Antônio Caetano, os poetas Edmilson Pessoa, Adalberto Francisco, esses cantadores que sempre acompanham o nosso programa, a gente agradece. Poeta Pedro do Sertão, poeta Zé Correia, está assistindo o programa. Enfim, a todos os cantadores que sempre estão ligados no nosso programa. Poeta Edivaldo Zuzu, um abraço, poeta. A viola está prestando, viu, poeta? Até agora está boa. Falar aqui, poeta, novamente, dos patrocinadores. 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Também o nosso amigo seu Antônio Poeta é patrocinador do programa. 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Abraço, Antônio Poeta. 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Dona Maria Alves também patrocina o programa. Nosso amigo Zé Amaro, lá no Recife, ouvindo o programa, e é patrocinador também. Um abraço, Zé, para você e toda a família. 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Dona Maria Alves também colabora com o programa, nosso amigo Josias. E é isso aí, poeta. Se tiver canção, fica à vontade. E vamos por aqui até as 6h40. Certo aqui, já faz uns dias que eu não canto mais. Depois você vem com a canção.

0: gente manda um alô para todo o povo ali, pessoal de Serrinho, pessoal do Pau Santo, Baixinho de Cima, Baixinho de Baixo, Marreca, Lagoa Doce, Sete Ranchos, Juliana, Santa Maria, de modo em geral. Um abraço a todos vocês.
1: Beleza, poeta? Essa canção quero oferecer aí para minha esposa, que com certeza está de rádio ligado, ouvindo o programa. E abraçar a todos que gostam de cantoria. O nosso amigo Nino aí na Juliana também, sempre que tem um tempinho, está na escuta do programa. O pessoal lá do Sítio Baixio, Finha, de Zé Serafim. Nosso amigo Dito e Maria aí no Pau Santo.
0: Zé Nivaldo lá do bairro.
1: Nosso amigo Zé Nivaldo lá do Sítio
0: Zé
1: Baixio.
0: Zé Dineco, rapaz.
1: Zé Dineco. É poeta, Zé Dineco. E agora mudou, agora não tem Serecha não, é a cantoria que Zé Dineco está fazendo lá. Um salão, um espaço muito bom ali no Sítio Baixio. Em breve a gente vamos falar com ele, né, poeta, para a gente fazer uma cantoria lá, se Deus quiser.
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0: final de programa, mais uma edição do programa Violas na Cambucaia. A gente promete voltar sexta-feira, se Deus quiser, e Ele quer que Ele é bom o tempo todo. Muito obrigado a você que ficou conosco até agora. Cláudio Silva ali na mesa de controle, vai falar aí algumas pessoas que aparecem ali conosco. Valeu, boi! Até mais!
1: É isso aí, boa noite a todos que estão ligadinho com a gente. Boa noite, Zito, boa noite, Luiz. Essa turma boa, sintonizada aqui na Cambucá. O poeta Lopes, né? Abraçando aqui o poeta Lopes. Também Liliane Silva, lá no Ponto 7. Liliane e o nosso amigo Beto. Maria Terezinha, também João Bernardo. Luzimar Hipólito. O poeta Miguel Pereira. Edilene Maria. O poeta Antônio Caetano. Também Flávio Gustavo. A Maria de Lourdes. Marcos Aurélio. Antônio Oliveira. Maria Josefa, o poeta Zezinho Barbosa, Everaldo Silva, o poeta Jaciel Rufino, o poeta Jonas Santos e também José Amaro, essa turma ligada na programação, Luiz.
2: Beleza, Claudinha, a gente abraça o poeta Jaciel Rufino, Zezinho Barbosa, Adalberto Francisco, João Bernardo, a gente abraça todo o pessoal que se liga no horário do programa e os cantadores também. Um abraço, pessoal. Que Deus abençoe, um ótimo final de semana e prometemos voltar na próxima sexta-feira, se Deus quiser. Tchau, tchau.

0: 19 horas.
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0: 19h15.
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0: 19h30.
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5: 20 horas.
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1: Ela tem uma história invejável. E ela não podia ficar de fora desse projeto. A galera.

0: 20h15. 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

0: 4.
1: M10, bota Toran Ladrão. Bora! O nome da música é 5 da manhã. Alguém conhece aí?

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